0: República do primeiro Plano Nacional de Migrações, Refúgio e Apatridia.
1: Hoje, na apresentação da Voz do Brasil, Mariana Jungmann e Luciano Seixas.
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1: O presidente Lula cumpriu hoje uma série de agendas no Rio de Janeiro.
2: Entre elas, o anúncio de mais 140 bilhões de reais para o programa Nova Indústria Brasil.
1: Os recursos vão priorizar investimentos em setores essenciais para a economia do país, como fertilizantes, máquinas agrícolas e indústria da saúde.
3: Lançada em 2024, a Nova Indústria Brasil tem o objetivo de impulsionar o desenvolvimento industrial até 2033. No seminário sobre os 74 anos do Banco Nacional de Desenvolvimento Econômico e Social, foi anunciada a ampliação da NIB, com mais 140 bilhões de reais até o fim de 2026. São recursos do BNDES, da Financiadora de Estudos e Projetos e da Empresa Brasileira de Pesquisa e Inovação Industrial, o que eleva o investimento na política industrial para 750 bilhões de reais em 4 anos. O presidente do BNDES, Aloysio Mercadante, detalhou as prioridades.
4: As áreas prioritárias são fertilizantes e máquinas agrícolas, depois saúde, biofármacos, terapias avançadas, IFAs, vacinas, mobilidade sustentável e inteligência artificial e audiovisual. Toda essa indústria criativa que nós queremos olhar também com atenção.
3: A ministra da Ciência, Tecnologia e Inovação, Luciana Santos, anunciou que o Ministério vai liberar também 440 milhões de reais para que a Embrapi desenvolva projetos de inovação.
5: Os recursos vão alavancar investimentos privados e permitirão contratar 550 projetos de inovação de empresas em um valor total de 1,2 bilhões.
3: Na área socioambiental, foi divulgado o resultado do primeiro processo público para a compra de créditos de carbono, o Profloresta Mais. O programa, uma parceria do BNDES com a Petrobras, financia projetos de restauração ecológica na Amazônia. As empresas vencedoras vão fornecer 5 milhões de créditos de carbono com replantio de espécies nativas, como detalhou a presidente da Petrobras, Magda Chambriá.
6: Nós recebemos 16 propostas, 3 foram selecionadas e cada um comprometido com a restauração de pelo menos 3 mil hectares de áreas degradadas no bioma amazônico.
3: Além disso, foi oficializada com a Petrobras uma parceria para pesquisas sobre minerais críticos essenciais para a transição energética. O presidente Lula destacou a importância dos investimentos públicos e privados para o crescimento do país.
7: O que nós estamos assistindo hoje é apenas uma demonstração de que o Brasil não pode comportar mais aquele discurso atrasado entre a competência privada e a competência pública. O que é público e que funciona tem que continuar público e funcionando. O que é privado e funciona tem que continuar sendo privado e funcionando. O que importa é que os dois produzam.
3: No evento, houve ainda o anúncio de financiamento de 340 milhões de reais a uma empresa de mobilidade urbana para aquisição de 85 mil bicicletas elétricas, voltadas para entregadores de aplicativos. O projeto utiliza recursos do Fundo Clima. Reportagem Nazi Brum.
2: Obras também de drenagem, saneamento, pavimentação e melhorias da rede elétrica em comunidades do Rio de Janeiro.
1: E ainda um grande projeto que vai ajudar a conter as enchentes na região do Jardim Maravilha.
2: Investimentos do governo federal que somam mais de 1 bilhão de reais.
1: O presidente Lula fez os anúncios hoje no Rio de Janeiro e autorizou o início de obras que devem melhorar a vida de quem mora nas periferias.
8: Com a assinatura da ordem de serviço, está autorizado o início das obras para controle de enchentes no Jardim Maravilha, em Guaratiba, zona oeste do Rio de Janeiro. Um dique de mais de 3 quilômetros vai funcionar como uma barragem, evitando que as águas cheguem às áreas habitadas. O projeto conta com drenagem e construção de reservatórios. Serão investidos 340 milhões de reais por meio do novo PAC, o Programa de Aceleração do Crescimento, beneficiando cerca de 30 mil pessoas. Gente como a Ivone Abrantes, que sofre há décadas com as inundações.
9: Cada enchente que tem, a gente é mais uma perda de tudo, aí a gente fica sem nada novamente, então fica muito difícil. Eu passei aqui esse tempo todo, que são décadas e décadas, vivendo nesse nessa situação.
8: As obras terão duração de 3 anos. O presidente Lula pediu atenção da comunidade na execução dos trabalhos.
7: Eu queria que vocês fiscalizassem essas obras. Alguém está fazendo alguma coisa ou não está fazendo? As obras estão andando ou não estão andando? Porque se vocês não fiscalizarem e não denunciarem pra gente, a gente fica lá em Brasília achando que tá tudo maravilhoso. Essas obras precisam andar rápido.
8: Favela da Maré, Complexo do Alemão e Rocinha também vão receber obras de urbanização. Serão mais de 700 milhões de reais do novo PAC para a construção de redes de esgoto, parques e praças, obras de pavimentação e melhorias na rede elétrica. O ministro das Cidades, Vladimir Lima, comentou os investimentos.
10: Nós estamos trazendo aqui hoje também cerca de 170 milhões de reais para o Complexo da Maré, onde hoje damos ordem de serviço para início do parque linear e do ecoponto que vai auxiliar no descarte de lixo no Complexo da Maré, gente. Além disso, hoje nós concluímos aqui no mês de junho o endereçamento CEP de todas as ruas, becos e vielas do Complexo da Maré. Com isso, a gente trazendo a oportunidade de você receber uma encomenda em casa, ou de você acessar um serviço social.
8: Na área da educação, o governo anunciou um novo campus do Instituto Federal do Rio de Janeiro, na Cidade de Deus, em Jacarepaguá. A construção de uma nova escola em Realengo e também autorizou o início das obras do campus do Instituto Federal no Complexo do Alemão. Serão criados ainda 10 novos céus, equipamentos de cultura itinerantes que contam com biblioteca, estúdios para produção e edição audiovisual. Reportagem Graziele Bezerra.
2: E o governo do estado do Rio de Janeiro aderiu hoje ao PROPAG, Programa de Pleno Pagamento de Dívidas dos Estados.
1: O Rio possui uma dívida de 210 bilhões de reais com a União e todo mês são cobrados sobre ela o valor da inflação oficial, o IPCA, mais 4% de juros.
2: Mas com a adesão ao PROPAG, o estado fluminense pagará agora apenas o IPCA e a dívida foi renegociada por 30 anos.
1: Isso significa uma economia para os cofres locais de 3 bilhões e 100 milhões de reais somente neste ano.
2: Em contrapartida, o estado deve investir em programas sociais.
1: Ao assinar o termo de adesão ao PROPAG, junto com o governador em exercício do Rio, Ricardo Couto, o presidente Lula destacou os ganhos para a população.
7: O que é importante é que vai sobrar mais dinheiro para o governador administrar o Rio de Janeiro. E esse dinheiro, uma parte dele tem que ser alocada em políticas sociais. De preferência em duas áreas que são cruciais, saúde e educação.
2: E agora à noite, ainda na capital fluminense, o presidente Lula participa da cerimônia nacional de premiação da 20ª edição da Olimpíada Brasileira de Matemática das Escolas Públicas, a OBMEP.
1: A competição é voltada a alunos do 6º ano do ensino fundamental até o 8º ano do ensino médio de escolas públicas e privadas.
2: A repórter Thaís Antônio preparou uma reportagem pra gente sobre esse que é um dos principais estímulos ao estudo da matemática no Brasil.
11: Criada em 2005, a Olimpíada Brasileira de Matemática das Escolas Públicas, OBMEP, busca estimular o interesse pela matemática, descobrir novos talentos e incentivar estudantes a seguirem trajetórias nas áreas científica e tecnológica. Foi o que aconteceu com Luana Aparecida Costa, mestre em matemática pelo Instituto de Matemática Pura e Aplicada. Ela conquistou 5 medalhas na OBMEP, mas nunca se esqueceu da primeira, que despertou-a para o sonho de estudar essa disciplina.
12: Eu tenho uma irmã 1 ano mais velha que eu e ela ganhou uma medalha de bronze, então eu fiquei com vontade de ganhar a medalha também, comecei a estudar. E comecei a me apaixonar pela matemática. E assim eu pude ganhar minha primeira medalha, que foi a medalha de ouro, tão sonhado ouro. Foi o melhor dia da minha vida, a cerimônia nacional de premiação do OBMEP. Eu lembro até hoje.
11: A iniciativa também contribui para fortalecer a educação básica, ampliar o acesso a materiais de qualidade e incentivar a formação e valorização de professores. Sanduel Vieira, professor da Universidade Federal do Piauí e medalhista da primeira edição da OBMEP, conta que descobriu sua vocação por meio da participação nas Olimpíadas.
13: Foi um divisor de águas na minha vida, me ajudou a escolher o curso que eu ia fazer. Fiz matemática, mestrado, doutorado em matemática e hoje sou professor da Universidade Federal do Piauí. Eu sou quem eu sou hoje, a pessoa que eu sou, por causa da UBMAP.
11: A UBMAP é realizada pelo Instituto de Matemática Pura e Aplicada, o INPA, com apoio dos Ministérios da Educação e da Ciência, Tecnologia e Inovação. Voltada para estudantes do sexto ano do ensino fundamental até o último ano do ensino médio, a Olimpíada segue mobilizando escolas de todo o país. Na edição de 2025, mais de 18 milhões de alunos se inscreveram para a prova, alcançando mais de 99% dos municípios brasileiros. Reportagem Thaís Antônio.
1: A plataforma de envio do Defesa Civil Alerta foi tirada do ar na madrugada do último sábado, após ter sofrido uma invasão e disparado alertas para diversas regiões do país.
2: A mensagem foi do tipo alerta extremo, que é disparado apenas em situações de risco iminente, e continha a palavra misantropia, que significa ódio à humanidade.
1: O alerta foi registrado nos estados de São Paulo, Rio de Janeiro, Mato Grosso do Sul, Distrito Federal e Paraná.
2: Ainda não é possível calcular quantos aparelhos móveis receberam as mensagens, de acordo com o secretário nacional de Proteção e Defesa Civil, Volney Wolf, mas ele já se encontra em desenvolvimento uma nova versão mais segura para esse sistema.
14: Temos que avaliar e ter informações bastante seguras de como é que aconteceu esse ataque, como é que essas pessoas conseguiram furar a nossa segurança, ver se está atendido por esse desenvolvimento que está em andamento no Ministério e no menor tempo possível, é uma questão de prioridade, né, do governo federal colocar essa nova versão que garanta mais segurança ao sistema e, enfim, aos usuários do Sistema Nacional de Proteção e Defesa Civil.
1: A Polícia Federal está investigando o caso e uma perícia técnica vai apurar o alcance dos disparos não autorizados.
2: O Ligue 180, canal de atendimento às mulheres, tem registrado aumento expressivo de violência nos ambientes digitais.
1: De acordo com o Ministério das Mulheres, o número de denúncias saltou de 5 mil para mais de 16 mil casos em 2026.
2: Isso representa tanto um crescimento nos casos, como também maior confiança da população no canal de denúncias.
1: Diante dessa realidade, a central passa a operar um novo protocolo para se adaptar às novas dinâmicas da violência digital.
15: O Ligue 180, Central Telefônica de Atendimento à Mulher, registrou 16.725 casos de violência contra mulheres em ambiente digital nos primeiros 5 meses deste ano. Esse número é 188% maior que o registrado nos 5 primeiros meses do ano passado, quando chegou à marca de 5.795 denúncias. De acordo com a ministra das Mulheres, Márcia Lopes, nos últimos anos houve uma subnotificação dos casos. Com melhorias no sistema, o Ligue 180 passou a receber mais denúncias. Segundo a ministra, isso é importante para investir nas políticas públicas de combate à violência.
16: A gente está percebendo que o grau de confiabilidade no 180 tem aumentado muito. Tem um espaço que não é só de denúncia, mas é de mapear a realidade.
15: Para lidar com o aumento expressivo, a central de atendimento Ligue 180 passou por atualizações. A ideia é aprimorar o atendimento para acolher e orientar vítimas de violência digital. Para isso, os atendentes passaram por capacitação. O sistema de registro também foi reformulado e passa a contar com um registro mais detalhado das ocorrências. Com isso, é possível especificar a atuação do governo federal, como detalha a ministra das Mulheres, Márcia Lopes.
16: Todas as medidas estão sendo pensadas a partir das realidades do Brasil. E nós estamos hoje num ambiente absolutamente favorável para a gente tomar as medidas. É só assim que a gente vai romper esse ciclo estarrecedor de violência contra as mulheres.
15: A Central de Atendimento à Mulher, Ligue 180, funciona 24 horas por dia, todos os dias da semana. Também é possível falar com a central por mensagem de WhatsApp pelo número 61 9610 0180. Reportagem Márcia Fernandes.
2: Se você já tirou a nova carteira de identidade nacional, essa semana você deve receber uma notificação pelo WhatsApp e pela caixa postal do gov.br avisando sobre a possibilidade de uso da versão digital do documento.
1: A versão digital fica disponível no aplicativo gov.br e tem benefícios, como a inclusão dos dados referentes ao título de eleitor e a carteira nacional de habilitação.
2: Além da carteira de identidade nacional, a conta gov.br também tem uma nova funcionalidade, um formato digital grau de procuração para que beneficiários do INSS sejam representados por outras pessoas.
1: A procuração eletrônica pode ser usada somente no aplicativo ou site do Meu INSS e não tem validade se impressa ou compartilhada como documento.
2: Ao aceitar a procuração eletrônica, o cidadão deve também indicar quais serviços ele autoriza que o representante possa consultar e o período de validade da procuração.
1: Por enquanto, dois serviços estão disponíveis: consultas de documentos e de serviços online e consultas de pedidos e de benefícios.
2: Mas atenção com as fraudes. O governo do Brasil não envia mensagens por WhatsApp solicitando seus dados pessoais ou pedindo que você clique em nenhum link.
1: E tanto para a carteira de identidade nacional quanto para a procuração do INSS, você deve fazer os procedimentos dentro do site ou aplicativo do gov.br após inserir a sua senha.
2: Considerada a maior obra ferroviária do país, a Malha Norte teve concluído o trecho de 163 quilômetros entre Rondonópolis e Dom Aquino, no Mato Grosso.
1: O vice-presidente Geraldo Alckmin participou da entrega nesse fim de semana.
2: Integrado ao novo PAC, o empreendimento prevê 743 quilômetros de trilhos, ampliando a conexão das regiões produtoras de Mato Grosso com a Malha Ferroviária Nacional e o Porto de Santos.
1: A etapa entregue contou com investimentos privados de 5 bilhões de reais.
2: Alckmin lembrou que o avanço ferroviário é essencial não só para o escoamento da produção brasileira.
17: Reduz emissão de carbono, de gás de efeito estufa, diminui acidente. Então ajuda o meio ambiente, ajuda a saúde pública, reduz custo Brasil, melhora a competitividade e o país cresce mais, gera mais emprego e mais renda.
1: Conflitos, perseguições e crises humanitárias contribuíram para um aumento de pedidos de refúgio no Brasil.
2: O estudo divulgado hoje pelo Ministério da Justiça e Segurança Pública mostra que o país recebeu quase 76 mil solicitações de refúgio em 2025.
0: Pela primeira vez, os cubanos lideraram os pedidos de refúgio no Brasil, superando os venezuelanos. Foram 41.919 solicitações feitas por cubanos e 21.233 por venezuelanos ao longo do ano passado. Os dados fazem parte do relatório Refúgio em Números 2026, apresentado durante evento realizado em Brasília, que marca os 75 anos da Convenção sobre o Estatuto dos Refugiados. O ministro da Justiça e Segurança Pública, Wellington César Lima e Silva, avalia que o documento continua atual diante do crescimento dos deslocamentos forçados em todo o mundo.
18: Essa data não marca apenas a assinatura de um tratado, mas a reafirmação da própria dignidade da pessoa humana diante do desafio do deslocamento forçado. É essa a força da expressão direito a ter direitos. E é esse vazio que a política de refúgio busca enfrentar.
0: Por trás das estatísticas estão histórias de pessoas que precisaram abandonar suas casas em busca de segurança ou melhores condições de vida. É o caso da cantora iraniana Mamoni, refugiada no Brasil desde 2012.
19: Saí do Irã para falta de liberdade, para direitos mulheres. Eu saí do Irã, eu sou cantora, mas cantar no Irã para mulheres é proibido. Você não pode subir no palco cantar, porque você é mulher.
0: O aumento dos deslocamentos forçados tem exigido o aperfeiçoamento constante das políticas de proteção e acolhimento. Segundo a Secretária Nacional de Justiça, Maria Rosa Loula, o Brasil tem buscado fortalecer mecanismos de acolhida e integração para pessoas que chegam ao país em busca de proteção internacional.
20: Num mundo em conflito, num mundo em que os deslocamentos forçados crescem a cada dia, o Instituto do Refúgio precisa e deve se aprimorar também. A cada dia. O acolhimento que o Estado brasileiro tem proporcionado com o resguardo dos direitos humanos, da identificação, da segurança, promovendo a tão desejada migração segura e ordenada, é um exemplo para o mundo hoje.
0: Como parte desse esforço, o governo do Brasil lançou uma consulta pública do primeiro Plano Nacional de Migrações, Refúgio e Apatridia. O documento vai orientar pelos próximos próximos 4 anos ações voltadas ao acolhimento, à proteção de direitos e à integração social e econômica de imigrantes, refugiados e apátridas no Brasil. Participe e contribua pelo site brasilparticipativo.presidencia.gov.br. Reportagem Caroline Blaut.
1: Pacientes que enfrentam câncer de mama avançado agora contam com uma nova aliada na luta contra a doença.
2: A Anvisa aprovou hoje um tratamento oral inédito com o uso do medicamento Inlurio, fabricado no Brasil.
1: A medicação é indicada para pacientes adultos cujo tumor já se espalhou ou não pode ser operado.
4: Foi registrado nesta segunda-feira pela Agência Nacional de Vigilância Sanitária, Anvisa, o medicamento de nome Inlurio, que é o tocilato de imlunestranto. Ele é indicado para adultos com câncer de mama avançado, que não pode ser removido por cirurgia ou que já se espalhou para outras partes do corpo. O novo medicamento bloqueia os receptores de estrogênio do tecido mamário, ajudando a impedir o crescimento e a disseminação das células cancerígenas. O produto, desenvolvido pela Eli Lilly, do Brasil Limitada, é oral e indicado como monoterapia. Segundo dados do Instituto Nacional do Câncer, o INCA, o câncer de mama é a neoplasia maligna mais incidente em mulheres. Entre 2023 e 2025, foram registrados 73.610 casos da doença, o que representa 30% dos cânceres em mulheres. Daniele Popov para a Voz do Brasil.
2: Pais e responsáveis por crianças menores de 5 anos já podem procurar os postos de saúde e garantir a proteção contra doenças graves como pneumonia, meningite e otite.
1: O SUS começou a disponibilizar a nova vacina Pneumo20, que substitui a versão anterior e amplia a cobertura para 20 tipos da bactéria pneumococo.
2: O Ministério da Saúde já distribuiu mais de 570 mil doses para os estados e espera entregar mais de 6 milhões até o fim do ano.
21: Crianças menores de 5 anos que ainda não completaram a vacinação contra o pneumococo já podem receber a nova vacina Pneumo20 pelo Sistema Único de Saúde, o SUS. O imunizante passa a integrar o calendário nacional de vacinação e protege contra 20 tipos da bactéria responsável por doenças como pneumonia, meningite e otite. Segundo o Ministério da Saúde, mais de 570 mil doses já foram distribuídas nos estados e a previsão é entregar mais de 6 milhões de doses até o fim deste ano. A vacina amplia a cobertura contra os sorotipos mais associados aos casos graves da doença pneumocócica. Dados da Organização Mundial da Saúde, OMS, apontam que essa é uma das principais causas de morte infantil por doenças que podem ser prevenidas com vacinação. Além das crianças, a Pneumo20 também vai ser oferecida a povos indígenas sem histórico de vacinação pneumocócica, idosos acamados ou que vivem em instituições e pessoas atendidas pela rede de imunobiológicos para pessoas em situações especiais. Com redação de Diego Freitas, Gilson Santa Fé, para a Voz do Brasil.
1: E essas foram as notícias do governo do Brasil.
2: Fique agora com as notícias do Poder Judiciário e do Congresso Nacional. Boa noite.
1: Boa noite para você e até amanhã.
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24: Supremo Tribunal Federal mantém critérios de distribuição de receitas do ICMS Educacional a municípios mineiros.
25: STJ decide que plano de saúde deve cobrir cirurgia robótica para câncer de próstata, mesmo fora do rol da ANS.
24: Dois municípios de Minas Gerais, dois de São Paulo e um de Goiás, elegeram novos prefeitos.
25: Boa noite, eu sou Marcela Luiz.
24: E eu sou Walter Lima.
25: O Supremo Tribunal Federal manteve critérios de distribuição de receitas do ICMS Educacional a municípios mineiros.
24: A ação foi julgada em sessão no plenário virtual. Marta Ferreira.
26: A controvérsia teve origem nas alterações promovidas pela Emenda Constitucional 108 de 2020, que autorizou os estados a definir critérios para distribuição de até 35% da cota parte municipal do ICMS. Relatora do caso, a ministra Carmen Lúcia, votou pela improcedência do pedido Em seu entendimento, a regulamentação da norma incorporou dados quantitativos relacionados ao número de alunos, afastando a afirmação de que o critério populacional teria sido ignorado. Os demais ministros acompanharam a relatora e assim validaram os trechos questionados.
25: Plano de saúde deve cobrir cirurgia robótica indicada a beneficiário para tratar câncer de próstata.
24: Essa decisão é do STJ. Fátima Uchoa.
3: O beneficiário ajuizou ação contra o plano de saúde pedindo o ressarcimento de despesas médicas e consultas, além de indenização por danos morais. O Tribunal de Justiça do Rio Grande do Sul reformou sentença que havia concedido os pedidos. Já no STJ, a quarta turma determinou a devolução de valores gastos com a cirurgia, mas entendeu que o dano moral deverá ser rediscutido no Tribunal Estadual por necessitar análise de fatos e provas. Segundo o relator ministro João Otávio de Noronha, nesse caso deve ser flexibilizado o rol de procedimentos da Agência Nacional de Saúde Suplementar e observados critérios técnicos fixados pelo próprio STJ e pelo Supremo Tribunal Federal.
25: Dois municípios de Minas Gerais, dois de São Paulo e um de Goiás elegeram novos prefeitos nesse domingo.
24: As eleições suplementares são reguladas pelo Código Eleitoral. Fábio Ruas.
5: No estado de São Paulo, Reginópolis elegeu João Paulo Veríssimo. E em Tuiuti, quem teve mais votos foi Alexandre Tadeu Gonçalves. Em Goiás, Elisberto Luz foi eleito prefeito de Joviânia. E em Minas Gerais, Amparo da Serra elegeu uma mulher para ser a nova prefeita. Quem ganhou foi Ayla Barbosa. Já em Bonito de Minas, Miqueias Mota Figueiredo foi o mais votado e se tornou o novo chefe do Poder Executivo do município.
25: Técnica de enfermagem consegue encerrar contrato após ser transferida de cidade.
24: Para o TST, a mudança foi considerada uma falta grave do empregador. Marla Lacerda.
6: A técnica de enfermagem passou em um concurso público para trabalhar em um hospital de Itanhaém, São Paulo. 3 anos depois, acabou o convênio entre o hospital e o estado. E ela foi transferida para outra unidade de saúde, em Pariquerassu, a 155 quilômetros de distância. Para os ministros, a mudança violou o edital do concurso, uma alteração ilegal do contrato de trabalho. Por isso, a técnica de enfermagem conseguiu a rescisão indireta, ou seja, ela pôs fim ao contrato de trabalho, mas com direito a todas as verbas trabalhistas, como se fosse uma demissão sem justa causa.
25: Tribunal Regional Federal da Terceira Região mantém decisão que obriga Estado de Mato Grosso do Sul a atender indígenas pelo telefone 190.
24: A ação foi proposta pelo MPF e pela FUNAI. Vanessa Pereira.
7: Segundo denúncias da comunidade indígena Guarani Kaiowá, não há atendimento policial nas reservas, situação que se arrasta no Poder Executivo de Mato Grosso do Sul desde 2009. Em decisão, o TRF3 manteve a obrigação de atuação das polícias civil e militar do estado e fixou multa diária de R$1.000 ao governo de Mato Grosso do Sul em caso de descumprimento.
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25: Uma boa noite.
24: E até amanhã.
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9: Eu sou Paula Groba.
10: E eu sou Ricardo Nakaoka.
9: E estes são os destaques de hoje do Jornal do Senado, que começa agora.
10: O Congresso vai analisar veto ao projeto do contrato de primeiro emprego.
9: Parlamentares vão debater MP que exige prova nacional do MEC para exercício da medicina.
10: Lei garante até 1 ano para mulheres denunciarem violência doméstica e familiar.
11: Boa noite.
12: Boa noite.
11: Mulheres vítimas de violência doméstica e familiar passam a ter mais tempo para buscar a justiça. Uma nova lei ampliou de 6 meses para 1 ano o prazo para denunciar o agressor.
12: O objetivo da mudança é reforçar a proteção às vítimas, em sintonia com os princípios da Lei Maria da Penha. Repórter Bruno Lourenço.
13: A lei agora dá a vítimas de violência doméstica e familiar até 1 ano para tomar providências legais contra seus agressores. O prazo anterior era de 6 meses, contado do dia em que a mulher tem conhecimento do autor do crime. A senadora Damares Alves, do Republicanos do Distrito Federal, afirmou que essa extensão do tempo se insere no espírito da Lei Maria da Penha e no tratamento mais protetivo às vítimas.
14: Neste sentido, apenas com o decurso do tempo, com a progressiva conscientização da violência vivida e o consequente fortalecimento moral, é que a mulher possui condições de denunciar seu agressor. Assim, nada mais razoável que o direito de queixa possa ser exercido dentro do período de 12 meses, ao contrário dos 6 meses ora vigentes.
13: Em caso de falha do Ministério Público, esse prazo também vai a 1 ano e começaria a contar a partir do término do período reservado à promotoria para o oferecimento da denúncia à justiça.
11: O senador Randolfe Rodrigues, do PT do Amapá, afirmou estar confiante na votação da proposta que acaba com a escala de trabalho 6-1 antes do recesso parlamentar, previsto para começar no dia 17 de julho. Para o líder do governo no Congresso Nacional, a realização de uma sessão de debates sobre o tema, marcada para 1º de julho, demonstra que a matéria está avançando no Senado.
12: Randolfe também avalia que há tempo para que a proposta que reduz a jornada para 40 horas semanais, sem corte de salários, seja analisada pela Comissão de Constituição e Justiça e pelo plenário ainda neste semestre.
15: E eu tô otimista que nós não entraremos em recesso sem a apreciação do fim da 6-1.
11: E foi vetado integralmente pelo governo o projeto que criava o programa Contrato de Primeiro Emprego, voltado à ampliação das vagas para quem ainda não teve a carteira assinada.
12: A decisão presidencial agora será analisada por deputados e senadores em sessão do Congresso. Mais detalhes com o repórter Márcio Maturana.
16: O projeto que criava o programa Contrato de Primeiro Emprego para jovens de 18 a 29 anos foi vetado integralmente. O governo argumentou que a proposta prejudica os estudos com jornadas de até 44 horas semanais e cria uma categoria de trabalhadores com menos direitos porque diminui a parte do patrão para o FGTS e para a Previdência. O autor foi o senador Irajá, do PSD do Tocantins, que pretendia, com a proposta, reduzir um problema dos profissionais iniciantes.
17: Os adolescentes, os jovens, que tanto sonham e almejam ter uma profissão, ter a sua independência financeira, de poder ajudar com o orçamento doméstico da sua família em casa, de poder ter um trabalho digno, hoje não possuem nenhum tipo de perspectiva, porque o próprio mercado de trabalho justifica que esses jovens não têm experiência profissional. Ora, é um dilema. Se ele não tem oportunidade, como é que ele vai ter experiência?
16: O veto precisa ser analisado agora numa sessão do Congresso Nacional.
11: E para obter registro profissional nos conselhos regionais, estudantes de medicina deverão ser aprovados no Exame Nacional de Avaliação da Formação Médica, o ENAMED, no último ano da graduação. A exigência foi determinada por medida provisória publicada pelo presidente Lula.
12: A prova será aplicada pelo Ministério da Educação, mas a obrigatoriedade valerá apenas para os alunos que ingressarem no curso após a publicação da medida provisória. Os candidatos reprovados poderão refazer o exame em edições posteriores, que ocorrerão semestralmente.
11: No Senado, aguarda análise do plenário um projeto que também estabelece prova de proficiência como pré-requisito para obtenção do registro profissional. No entanto, nesse caso, a aplicação do exame seria feita pelo Conselho Federal de Medicina. O relator da proposta, senador Dr. Irã, do Progressistas de Roraima, defende a iniciativa.
27: De 100 médicos que se formam, 30 não sabem nada. E aí, esses médicos vão cuidar da gente. E isso deixa as pessoas que principalmente vão procurar os ambulatórios do SUS, os prontos-socorros, em uma situação de absoluta fragilidade.
12: O projeto que cria regras para regularizar áreas rurais embargadas por infrações ambientais terá de ser analisado pelo plenário.
11: Um recurso apresentado por senadores derrubou a decisão terminativa da Comissão de Agricultura. Os detalhes com a repórter Marcela Cunha.
28: O texto tinha sido aprovado de forma terminativa pela Comissão de Agricultura e seguiria direto para a Câmara se não houvesse o recurso. O documento foi assinado por senadores do PT, PDT, PSB e PSD, que defendem uma discussão mais ampla, por entenderem que a proposta envolve proteção ambiental, fiscalização e responsabilização por infrações. O projeto do senador Sérgio Petecão, do PSD do Acre, cria termos de compromisso entre produtores e órgãos ambientais para cessar a infração, reparar o dano e permitir o retorno da área à regularidade. Se o órgão ambiental não responder ao pedido em 60 dias, os efeitos econômicos do embargo, como restrição ao crédito rural, poderão ser suspensos. O relator, senador Zequinha Marinho, do Podemos do Pará, defendeu que a proposta dá mais previsibilidade sem comprometer o meio ambiente.
0: O embargo não pode ser via satélite. O embargo tem que ser a presença do técnico identificando a área e isolando aquela área para que não haja qualquer tipo de comprometimento no sentido inverso e liberando a área não embargada para a continuidade da produção.
28: Com o recurso, a proposta ainda não segue para a Câmara e terá que ser analisada pelo plenário do Senado.
1: E comprar um imóvel na planta pode representar a realização de um sonho, mas também envolve riscos para o comprador. Para aumentar a segurança de quem investe nesse tipo de aquisição, o Senado pode iniciar a análise de um projeto que cria novas garantias durante a execução da obra.
2: Entre as medidas previstas está a constituição de garantia até a conclusão do empreendimento. A reportagem é de Alexandre Campos.
4: Pelo projeto do senador Paulo Paim, do PT do Rio Grande do Sul, o valor da garantia correspondente a 5% do custo estimado do empreendimento deverá ser oferecido antes mesmo do início da obra, por meio de caução em dinheiro, seguro-garantia, fiança bancária ou em caução em títulos da dívida pública. Na opinião dele, isso pode evitar prejuízos aos consumidores em cenários de crise, por exemplo.
18: Além disso, os contratos deverão ser muito mais claros, apresentando o projeto completo, o cronograma e as datas exatas de início e entrega da obra. É mais respeito com o bolso do consumidor e é muito mais segurança para o patrimônio das famílias.
4: O projeto ainda torna obrigatório submeter o empreendimento ao regime de afetação. Assim, o terreno, direitos e bens relacionados a determinada incorporação imobiliária não poderão ser usados para, por exemplo, cobrir eventuais dívidas do incorporador sem relação com a obra em execução.
1: O Senado debateu em plenário a criação do Estatuto dos Cães e Gatos.
2: A proposta estabelece deveres e políticas públicas para a proteção e bem-estar desses animais. Repórter Patrícia Oliveira.
19: A proposta surgiu a partir de sugestões de entidades civis protetoras dos animais, após a repercussão da morte do cão Orelha. O texto define regras para o cuidado de cães e gatos comunitários, a responsabilidade do poder público no atendimento veterinário, castração em massa, microchipagem e apoio a ONGs e protetores. Fernanda Becker, presidente da Associação dos Amigos dos Animais, destacou o reconhecimento no texto de que cães e gatos são seres sencientes, que sofrem, sentem medo, prazer e afeto.
20: Eles não sabem o que é o Senado Federal, o que é uma lei, o que é um estatuto, mas eles conhecem na pele o que é a fome, o frio, a dor.
19: O estatuto prevê também penas de prisão para o assassinato de animais e criminaliza abandono, maus tratos, zoofilia, omissão de socorro e comércio clandestino. O senador Paulo Paim, do PT do Rio Grande do Sul, destacou o compartilhamento de imagens de crueldade contra animais cometidas por jovens na internet.
18: Quem comete uma crueldade contra um animal, no futuro, comete o mesmo tipo de crime contra um ser humano.
19: O Estatuto dos Cães e Gatos aguarda votação na Comissão de Constituição e Justiça.
1: Com edição de Paula Groba e trabalhos técnicos de João Lira, o Jornal do Senado fica por aqui. Acompanhe agora as notícias da Câmara dos Deputados. Boa noite.
2: Boa noite e até amanhã.
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22: Câmara define política para prevenção e tratamento de doenças da pele.
29: Deputados incluem robótica como matéria optativa no currículo escolar.
30: Comissão especial garante prioridade de direitos para a primeira infância.
31: Plenário pode sustar demarcações de terras indígenas em Santa Catarina.
3: Boa noite. O plenário da Câmara pode votar projeto que susta decretos de demarcação de terras indígenas em Santa Catarina. O repórter Antônio Vital acompanhou a discussão da proposta.
5: O plenário da Câmara aprovou o regime de urgência para um projeto que susta decretos do governo federal sobre demarcações de terras indígenas em Santa Catarina. O projeto susta dois decretos de 2024. Um deles demarcou a terra indígena Toldo Imbu, no município de Abelardo Luz. O outro demarcou a terra indígena Morro dos Cavalos, na cidade de Palhoça. A proposta também susta um artigo inteiro de um decreto de 1996 que trata de procedimentos administrativos a serem seguidos pela FUNAI, desde a identificação até a homologação de terras indígenas no país. O trecho trata do levantamento fundiário da área e dos estudos antropológicos necessários para a demarcação. Um dos dispositivos obriga municípios e pessoas atingidas a apresentarem provas como títulos dominiais, laudos periciais, pareceres, declarações de testemunhas, fotografias e mapas para questionar a demarcação ou pedir indenização. O projeto foi apresentado pelo senador Esperidião Amin, do PP de Santa Catarina, e já foi aprovado pelo Senado. Com regime de urgência, pode ser votado diretamente pelo plenário da Câmara, sem passar pelas comissões permanentes da Casa. Esperidião Amin argumentou que os decretos não seguem as determinações da Lei do Marco Temporal, que reconhece terras indígenas existentes antes de 1988. Segundo ele, famílias de agricultores da região ocupam as propriedades há mais de um século. Na Câmara, o regime de urgência foi pedido pela deputada Júlia Zanatta, do PL de Santa Catarina, que alegou irregularidades nos procedimentos de demarcação.
6: É garantir a propriedade privada e a segurança jurídica, porque esse decreto tem problemas gravíssimos, laudos antropológicos muito questionáveis, a população local não foi ouvida. O decreto não foi feito de maneira adequada.
5: O deputado Bongás, do PT do Rio Grande do Sul, criticou a proposta. Para ele, o Congresso sustar os dois decretos de demarcação fere as atribuições do governo federal. E o projeto também impede novas demarcações.
7: Então, o que nós estamos decretando aqui é que nunca mais o executivo possa fazer demarcações. Ora, se esta casa reclama que tem interferência de outro poder, interpoderes, esta é uma interferência do parlamento sobre o executivo. Então tem duas gravidades e duas inconstitucionalidades.
5: Ainda não há data para votação no plenário da Câmara do projeto que susta decretos do governo federal sobre demarcações de terras indígenas em Santa Catarina. Rádio Câmara de Brasília, Antônio Vital.
21: Economia.
8: Capitão Alden, do PL da Bahia, defende a criação de uma política específica para o gás de cozinha destinado ao consumo residencial. Segundo o deputado, é necessário reduzir o impacto do preço do produto no orçamento das famílias brasileiras.
3: Capitão Alden argumenta que o Brasil possui produção própria de gás e que o consumidor doméstico não deve ser tratado da mesma forma que grandes usuários industriais e comerciais. Para ele, a proposta fortalece a proteção social e contribui para diminuir o custo de vida da população.
8: João Daniel, do PT, celebra os investimentos federais anunciados para Sergipe nas áreas de infraestrutura, saúde e energia. Na visão do deputado, os recursos representam uma oportunidade para impulsionar o desenvolvimento econômico e ampliar a oferta de serviços à população.
3: João Daniel ressalta a retomada de projetos da Petrobras, a ampliação da produção de fertilizantes e a execução de obras como a Adutora do Leite e a nova ponte entre Aracaju e Barra dos Coqueiros. Ele afirma que as iniciativas devem gerar empregos e fortalecer a economia.
21: Segurança Pública.
8: Câmara aprova projeto que prevê confisco de bens em crimes contra crianças. A repórter Sofia Peçanha tem os detalhes sobre a medida.
9: A Comissão de Constituição e Justiça da Câmara dos Deputados aprovou o projeto que prevê o confisco de bens utilizados em crimes contra crianças e adolescentes. Apresentada pelo deputado José Medeiros, do PL de Mato Grosso, a proposta altera o Estatuto da Criança e do Adolescente. Segundo o texto, o projeto visa endurecer as punições e atingir os bens utilizados ou obtidos por meio de práticas criminosas como a exploração sexual, a pornografia infantil e o tráfico de menores. A medida permite que imóveis, veículos, dinheiro e outros bens sejam apreendidos e destinados à indenização das vítimas ou ao Fundo dos Direitos da Criança e do Adolescente. Durante a votação na Comissão de Segurança Pública e Combate ao Crime Organizado, o parecer foi lido pelo deputado da Vitória, do PP do Espírito Santo, e ele destacou a importância de fortalecer os mecanismos de combate a esses crimes.
10: É necessário o estabelecimento de políticas criminais que coloquem à disposição do Estado instrumentos e infraestrutura adequados para a repressão e prevenção dos crimes de tráfico de criança e adolescente ou contra a liberdade de dignidade sexual de criança ou adolescente.
9: O projeto também prevê que ainda durante a investigação, o juiz pode bloquear os bens, evitando que sejam escondidos, vendidos ou transferidos. Além disso, equipamentos e veículos apreendidos poderão ser utilizados pelas forças de segurança em operações de combate a esses crimes, mediante autorização judicial. No caso de estabelecimentos que facilitem ou permitam esse tipo de prática criminosa, os responsáveis podem ser penalizados, com possibilidade de cassação da licença de funcionamento. A medida também foi aprovada pela Comissão de Seguridade Social e Família. A relatora, deputada Fávia Moraes, argumentou que a proposta aumenta a proteção de crianças e adolescentes. Em concordância na comissão, o deputado Dr. Zacarias Calil, de Goiás, ressaltou, com base na sua experiência como cirurgião pediátrico, o impacto dessas violações na vida das vítimas.
13: Tanto de criança que nós já atendemos, vítimas de abuso sexual. É uma coisa assim impressionante. E com sequelas não só psicológicas, mas também com sequelas anatômicas, que ficam ali para o resto da vida.
9: Agora, o projeto que prevê o confisco de bens em crimes contra crianças segue para votação no plenário da Câmara. Da Rádio Câmara de Brasília, Sofia Peçanha.
21: Habitação.
3: Reginaldo Lopes, do PT de Minas Gerais, exalta o programa Imóvel da Gente, do governo federal, que destina imóveis da União a estados e municípios para projetos de interesse público. Ele acredita que a iniciativa contribui para ações de mobilidade urbana, saúde e educação.
14: Uma das áreas citadas por Reginaldo Lopes é a antiga linha férrea Águas Claras, na região metropolitana de Belo Horizonte. Segundo o parlamentar, a medida vai permitir a implantação de um parque linear e de novas vias de acesso em Belo Horizonte e Nova Lima.
21: Ciência e tecnologia.
3: A Câmara aprovou um projeto que autoriza a inclusão da robótica como disciplina optativa nas escolas. O repórter Marcelo Lacher explica como isso será feito.
15: O plenário da Câmara aprovou o projeto que autoriza o governo a incluir a robótica como matéria optativa nos currículos de toda a rede de ensino. Isso vai valer para a educação pública e privada. A proposta também reconhece a robótica como esporte de competição. A robótica é uma disciplina que envolve conceitos de diversas áreas de conhecimento, como mecânica, elétrica, eletrônica e computação. E como o próprio nome diz, o objetivo é construir robôs capazes de desempenhar diversas tarefas. O projeto original do deputado Luiz Carlos Mota, do PL de São Paulo, incluía a robótica como disciplina obrigatória, o que foi retirado do texto pelo relator, deputado Saulo Pedroso, do PSD de São Paulo. Hoje, diversos sistemas de ensino já prevêem a robótica como disciplina optativa, o que é admitido pela Base Nacional Comum Curricular. A proposta foi criticada em plenário pelo deputado Tarcísio Mota, do PSOL do Rio de Janeiro. Para quem sugerir disciplinas escolares, não é papel do parlamento.
16: Esse parágrafo, esse artigo é inócuo. Ele diz que o Poder Executivo pode fazer uma coisa que ele já pode, mas ele abre um precedente muito difícil. Porque não é papel nosso dizer que o governo pode ou não pode fazer disciplina no currículo escolar. Isso é papel da Base Nacional Curricular Comum e do Conselho Nacional de Educação, ouvido o Ministério da Educação e no Plano Nacional de Educação votado aqui.
15: O projeto prevê ainda que a robótica educacional e a robótica como competição dependerão de recursos do orçamento, mas admite a participação de parcerias público-privadas. O relator, Saulo Pedroso, disse que o projeto pode ajudar a atrair investimentos.
17: O projeto de robótica já é uma realidade hoje, na atualidade, e o que nós estamos fazendo é, além da possibilidade de fazer parte da grade educacional de ensino, é que ela seja reconhecida como uma modalidade esportiva e a gente possa incentivar, né, investimento nessa área no país. Investimentos vão acontecer, nós vamos ter oportunidade de gerar emprego, gerar renda.
15: O projeto que autoriza o governo a incluir a robótica como matéria optativa nos currículos escolares e reconhece a modalidade como esporte de competição seguiu para análise do Senado. Da Rádio Câmara de Brasília, com informações de Antônio Vital, Marcelo Larcher.
21: Política.
14: Sâmia Bonfim, do PSOL de São Paulo, registra a decisão da primeira turma do STF que condenou o ex-deputado Eduardo Bolsonaro pelo crime de coação. Ela entende que responsabilizar agentes públicos por atos ilegais é importante para a defesa das instituições democráticas.
3: De acordo com Sâmia Bonfim, não deve haver tratamento diferenciado para autoridades investigadas pela Justiça. A parlamentar considera que a aplicação imparcial da lei preserva o Estado Democrático de Direito e a confiança da população nas instituições.
0: Já cabo Gilberto Silva, do PL da Paraíba, repudia a decisão do Supremo que envolve Eduardo Bolsonaro. O congressista questiona a condução do processo e afirma que houve desrespeito a princípios constitucionais e ao devido processo legal.
4: Cabo Gilberto Silva manifesta solidariedade a Eduardo Bolsonaro e sustenta que a decisão tem motivação política. Na visão do deputado, o caso reforça a necessidade de debate sobre garantias individuais, independência entre os poderes e respeito às prerrogativas parlamentares.
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12: Direitos Humanos.
0: A Comissão Especial da Primeira Infância aprovou a inclusão de prioridade para este grupo na Constituição. A repórter Maria Neves tem mais informações.
20: A comissão especial que analisou a proposta de incluir na Constituição a prioridade da primeira infância, período que vai de 0 a 6 anos no acesso a uma série de direitos previstos na Carta Constitucional, aprovou o texto da relatora, deputada Amanda Gentil, do PP do Maranhão. Ao apresentar o relatório, a parlamentar ressaltou que as experiências vividas nessa fase moldam o cérebro da criança por toda a vida, com consequências para o aprendizado e a saúde física e mental.
23: É um dado científico, foi através do ganhador do Prêmio Nobel James Heckman. A cada dólar investido na primeira infância, nós temos um retorno 7 vezes maior. Então, isso aqui é muito mais do que pensar no hoje. A gente está aprovando o texto hoje que muda a realidade de muitas crianças na primeira infância, mas também muda a realidade de muitos jovens e adolescentes e adultos lá na frente.
20: Hoje a Constituição determina que o Estado, a família e a sociedade devem assegurar a crianças, adolescentes e jovens direitos como saúde, educação, cultura e convivência familiar com prioridade absoluta. O texto constitucional também estabelece a obrigatoriedade de proteção integral desse grupo social contra a violência e o abandono. A proposta aprovada, que foi apresentada pela deputada Laura Carneiro, do PSD do Rio de Janeiro, inclui expressamente na Constituição a menção à primeira infância na garantia desses direitos. Para o presidente da Comissão Especial, deputado Osmar Terra, do PL do Rio Grande do Sul, não há prioridade maior que a primeira infância em qualquer política pública. O parlamentar, que é médico, sustenta que essa fase da vida representa um momento crucial em que o ser humano organiza todas as competências que vai usar pelo resto da vida. De acordo com ele, as vivências nessa idade têm consequências inclusive para a saúde cardíaca.
24: Uma criança bem cuidada no início da vida tem menos chance de ter problemas cardíacos graves na idade adulta, embora possa ter até tendência genética, mas pode ser prevenido pela estimulação e pelo manejo do estresse.
20: Ainda de acordo com o projeto aprovado, União, estados e municípios terão de dar publicidade aos investimentos realizados anualmente em ações e programas voltados à família família, a criança, desde a primeira infância, ao adolescente, ao jovem, à mulher e ao idoso. A relatora, a deputada Amanda Gentil, também apresentou um projeto para alterar o marco legal da primeira infância. Uma das mudanças propostas prevê a adoção de medidas para evitar a exposição precoce e excessiva de crianças à propaganda e a conteúdos e tecnologias inadequados ao desenvolvimento infantil. O projeto também cria o Indicador Nacional de Desenvolvimento da Primeira Infância, como instrumento de monitoramento e avaliação das políticas públicas destinadas a pessoas nessa faixa etária. Da Rádio Câmara de Brasília, Maria Neves.
21: Saúde.
1: Os deputados aprovaram a Política Nacional para a Prevenção e Tratamento de Doenças Crônicas da Pele no SUS. O texto foi encaminhado para análise do Senado, como informa a repórter Daniele Lessa.
2: A Comissão de Constituição e Justiça da Câmara dos Deputados aprovou o projeto que cria uma Política Nacional de Prevenção, Tratamento e Controle das Doenças Crônicas da Pele dentro do Sistema Único de Saúde, o SUS. O autor do projeto é o deputado Cabo Gilberto Silva, do PL da Paraíba. A proposta prevê uma atuação mais ampla do SUS, com o diagnóstico precoce, tratamento e acompanhamento contínuo dos pacientes. O relator da proposta na Comissão de Saúde, deputado Ismael Alexandrino, do PSD de Goiás, argumenta que essas doenças exigem um cuidado

0: dele. O projeto que cria a Política Nacional de Prevenção, Tratamento e Controle das Doenças Crônicas da Pele foi aprovado por 3 comissões da Câmara e foi para o Senado, sem necessidade de passar pelo plenário. Para virar lei, precisa ser aprovado pela Câmara e pelo Senado. Da Rádio Câmara de Brasília, Daniele Lessa.
1: Luiz Couto, do PT da Paraíba, manifesta apoio à criação da Frente Parlamentar de Apoio às Pessoas com Epilepsia. De acordo com o deputado, a iniciativa amplia o debate sobre a doença e combate o preconceito enfrentado por milhões de pacientes.
2: Ele defende ainda mais investimento em diagnóstico precoce, acesso a medicamentos e políticas públicas voltadas às pessoas com epilepsia. Para Luiz Couto, a Frente Parlamentar pode contribuir para garantir mais inclusão, dignidade e qualidade de vida aos pacientes e suas famílias.
1: Termina agora o jornal Câmara dos Deputados, produzido pela Rádio Câmara, com trabalhos técnicos de Alan de Souza e apresentação de Val Monteiro e Luciana Vieira. Uma boa noite para você.
2: Você fica agora com as notícias do Tribunal de Contas da União. Boa noite.
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3: 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Boa noite.

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2: 10:15.
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1: 11h01.
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3: 11:14. 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
2: 11 horas 47 minutos.

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1: Meia-noite, um minuto.
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1: Meia-noite e 29 minutos.
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1: Meia-noite, 59 minutos.
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2: Uma hora e 30 minutos.
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1: 3 horas e 30 segundos.
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1: 3 horas e 31 minutos.
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2: 4 horas, 1 minuto.
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2: 5 horas, 11 minutos.
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1: 5:44.
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Olá, meu amigo, olá, amigo ouvinte. Momento despertar para o amor. Eu sou o Padre Ezequiel. Desejo graça e paz. Como você sabe, o nosso trabalho é com a canção, com a música, com shows. Por isso é sempre uma alegria poder chegar nas diversas cidades e também na sua cidade para um momento de vida e esperança com o nosso show. A nossa vida é passageira. Nós não somos eternos nesse mundo. Por isso, diante do tempo, quando nós olhamos o tempo da nossa vida, a sensação que a grande maioria das pessoas tem é que existe ainda bastante tempo para viver. A grande maioria tem essa sensação. Ou seja, as pessoas estão cheias de planos, de desejos, esperanças e ideias. Por isso nós olhamos para trás. O passado é visto apenas como um lapso de tempo. E o futuro é visto como um período amplo diante de nós. E essa é a sensação da grande maioria das pessoas. Ou seja, nos parece que temos muito tempo ainda para viver. O fato é que nós não sabemos ainda quanto tempo de vida nos resta. Por isso também a tendência do ser humano de, no dia a dia, não ceder espaço algum à consciência acerca da finitude do nosso ser. Ou seja, nós não estamos pensando todo dia, ah, eu sou finito, eu sou mortal, o tempo passa, por isso temos que olhar o tempo e viver bem o tempo. O fato é que nós olhamos para aquilo que desejamos, para aquilo que planejamos. Mas o importante aqui é perceber que a vida está orientada, voltada para a morte. Por isso que quando nós olhamos para os nossos planos, os nossos desejos e ocupações, o tempo é vivido como um bem escasso, ou seja, tenho muita coisa ainda para fazer, por isso tenho que fazer logo e o tempo é escasso, o tempo é curto. Mas se nós olhamos os ponteiros do relógio, o dia que passa, nós percebemos o sol que nasce e se põe todo dia. Então nós percebemos que nós estamos passando, que o tempo é limitado e que a efemeridade é uma das características centrais da vida, ou seja, nós não somos eternos. Olhando para a efemeridade, nós percebemos que o valor da vida emerge exatamente da sua limitação. Quando a gente percebe que a gente morre, então a gente se dá conta de que a vida e o tempo têm um valor enorme. Porque se fôssemos eternos, não teria essa consciência. Se nós vivêssemos para sempre, não teríamos a consciência de que

0: abençoe, para que nós vivamos bem a nossa vida, aproveitemos bem o tempo, mas também tenhamos a consciência de que a nossa vida passa, de que o importante é viver com amor, é fazer o bem e é mostrar com a nossa vida que de fato a vida vale a pena. Deus te abençoe, em nome do Pai, do Filho e do Espírito Santo. Amém.
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Ok, 6:07 nessa manhã gelada de terça-feira, temperatura 3 graus nessa manhã, mas o céu está limpo, teremos sol, mas o sol hoje, como sempre, né? No inverno, ele vai ser sol de geladeira, ele clareia, mas não aquece, porque a temperatura não passará de 10 graus nessa terça-feira, dia 24 de junho, né? 24 de junho, hoje é dia de São João, né? Dia de São João. Então hoje é o dia especial, dia de São João, então, na nossa região. Terça-feira, é isso aí. 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

0: É, depois de muita chuva nessa segunda-feira, né? Teremos vários dias de tempo bom, mas muito frio, principalmente pela manhã, né? Amanhã também vai fazer a mesma temperatura, né? E aumenta um pouco a temperatura mais pro fim de semana, mas domingo volta a chuva.
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0: É o programa Acordei chegando e o pessoal aí não quer saber, né? O pessoal já acordou, o pessoal madrugou, até porque muita gente tem que trabalhar, então não tem jeito, tem que se cair da cama, né? E aí se preparar para o frio, né? Vamos se agasalhar bem.

né? Mas teremos um dia de sol, então será um dia bom de inverno, frio, mas sem umidade nessa terça-feira. E quem já acordou, meu amigo japonês, muito bom dia, meu amigo. Tudo bom com você e sua família? Ótima terça. Lá no Parecim Novo, que não deve ser tão frio que nem aqui, né? O meu amigo José Silvério Rainer, bom dia pra você. A Valmir e o Adair Kohan também já estão acordados. Mandar um abraço pro Adair, né? Que esteve de aniversário no domingo. Parabéns pra você, que tenha muita saúde, muitas felicidades aí. Muitos anos de vida aí. Meu amigo Adair Kohan, lá em Babilônia. Quem já madrugou também, meu amigo Cláudio Stein e a Cirlei e o Caio, muito bom dia para vocês. Obrigado pela audiência aqui no Acordei. O meu amigo Paulo Lerner, Deus abençoe sua casa, sua família, um bom dia. Igualmente, meu amigo, para todos vocês da família aí, uma ótima terça. Obrigado pela audiência, meus amigos madrugadores aí que são sempre acordando junto com o Acordei. Tudo bem, daqui a pouco muitas informações para você e é claro a boa música aqui no Acordei chegando Chicureí Paraná. Liguei para te dizer que te amo e depois Chitãozinho e Chororó, Fio de Cabelo aqui no Acordei. A todos vocês,

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2: Seis horas e 17 minutos.
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8: Ok, em Salvador do Sul, agora 6 horas e 20 minutos, 3 graus, é isso aí, 3 graus a temperatura, muito frio, mas teremos tempo bom nesta terça-feira. E ontem tivemos aí um acidente gravíssimo, né? Aqui no Rio Grande do Sul, com a morte da mãe e as duas filhas, lá na BR-285. É, aconteceu ontem, né? Com essa chuva, né? Era por volta das 6h30 da manhã, ainda estava escuro e chovia forte, o que tornava baixa a visibilidade na BR-285, nesta segunda-feira. Esse é o relato do motorista de 49 anos que se envolveu em acidente, que acabou com uma mãe e suas duas filhas mortas em Colorado, no Rio Grande do Sul. Elas foram identificadas como Elisângela Bauerman, 44 anos, Daiane Bauerman, 25, e Gisele Bauerman, 17. Os nomes foram confirmados. De acordo com o depoimento do condutor, que não teve identidade divulgada, ele estava trafegando cerca de 40 quilômetros por hora quando escutou um forte barulho e sentiu seu veículo sendo puxado para a esquerda. Ele relata que não percebeu que havia colidido com o carro. Ele relata que parou a carreta e ao abrir a porta do veículo deparou com um carro branco parado no acostamento metros distante. Quando se aproximou, teria constatado que as três ocupantes do veículo morreram no local. No depoimento, afirma ainda que trafegava em sua mão de direção. Ele trabalha em uma transportadora do Paraná e, no momento do acidente, deslocava-se de Passo Fundo para Ijuí. Ele foi submetido ao teste de bafômetro, que deu negativo. O condutor também, em seu depoimento inicial aos agentes da Polícia Rodoviária Federal, o relato foi semelhante. Ele disse que, apesar do ponto ser uma reta na estrada, a visibilidade era baixa. As vítimas, a mãe Elisângela, estava levando a filha mais velha, Daiane, de volta para Não Me Toque, cidade onde a jovem morava e trabalhava. De acordo com os parentes, a jovem costumava passar os fins de semana com a mãe e com a irmã Gisele. O marido de Elisângela já era falecido há mais de 10 anos. A mulher vivia com a caçula em Saldanha Marinho. Aconteceu então esse grande acidente aí, trágico. A prefeitura decretou luto. A prefeitura de Saldanha Marinho emitiu uma nota de pesar e decretou luto oficial de 3 dias. Segundo a Polícia Rodoviária Federal, as vítimas eram a condutora de um Classic, as duas filhas. A colisão aconteceu por volta das 6h45 no quilômetro 365 da rodovia. Duas vítimas ficaram presas às ferragens. O motorista do caminhão não sofreu nenhuma escoriação. Lamentável, então, mais um acidente gravíssimo. Muita gente morrendo aí nos finais de semana, de novo em acidentes de trânsito. O que está acontecendo então aí com o nosso trânsito?

0: Rio Grande do Sul tem chance de neve nessa terça-feira. Massa de ar polar derruba temperaturas no sul do país. A passagem de uma frente fria muda o tempo. No Rio Grande do Sul, a partir desta terça-feira, uma massa de ar polar avança sobre o estado, derruba as temperaturas e traz condições para geada ampla até quinta-feira, segundo o Climatempo. Conforme a previsão, o dia amanhece gelado em praticamente todo o estado, com chance de neblina forte nas primeiras horas e possibilidade remota de neve em Canela e São Francisco de Paulo, na Serra Gaúcha. Amanhecer dessa terça-feira, temperaturas próximas a 0 grau ou abaixo disso em vários municípios do interior. A previsão de geada ampla, principalmente nas campanhas Fronteira Oeste, Centro, Vales e Missões e Norte do estado. Mesmo com a presença do sol à tarde, o aquecimento será pequeno. As máximas devem variar entre 6 e 14 graus. Na Serra, terça-feira, terá frio intenso ao amanhecer, com possibilidade elevada de geada e nevoeiro. As temperaturas podem ficar abaixo de zero em vários municípios. Ao longo do dia, o sol aparece entre poucas nuvens, mas a sensação de frio continua. Portanto, então, prepare-se os casacos, as lenhas para o seu fogão, para a sua lareira, que essa semana aqui vai ser de frio intenso. Afinal, nós estamos no inverno, minha gente. Muito bem, quero aqui me retificar, né? Não é, eu falei antes dia 24, hoje já é dia 23, portanto amanhã é dia de São João. Amanhã é dia 24, dia de São João. Então peço desculpas aí, eu já tô me adiantando, né? Meu Deus do céu. Estamos apenas na terça-feira, então, dia 23 de junho.
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0: Muito bom dia, dona Iraci Chitza, em São Pedro da Serra, diz que liga o rádio às 6 da manhã e vai até a noite, sempre na Nova Salvador. Muito obrigado pela audiência aí, a você, uma ótima terça para você e para a família. Também a Nelci Crod, muito bom dia para você, sempre ligada, ela liga o rádio também 6 da manhã e só desliga de noite, depois das 9:30 da noite. Um grande abraço a Nelci, que vai dormir bem, né? Agora tá com um colchão novo da Ortobon, comprado na Benoit. É isso aí, um abraço então, dona Nelci Croda em São Pedro da Serra. Também um bom dia pro Edson Musco, para você e para a família, grande dia para você. Obrigado pela audiência. Loivo Alberto também já está quase por perto. Ótima terça para todos nós, meu amigo, para você e para a família. A Noemi Alef, muito bom dia para você e para o Pedrinho. Grande terça-feira para vocês também. Um abração. Jacinta Schomer, lá em São Pedro da Serra, também um bom dia para você e para a família. Obrigado pela audiência. Muito bem, chegando Castelhana e depois, porque nós estamos no inverno, né? Mas o verão sempre vai voltar com os Montanari depois. Pois aqui no Acordei. Vamos.

0: 6:35.
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1: Ok, não perca a hora em Salvador do Sul, 6:39, 3 graus a temperatura.

0: Olha aí, furto milionário em banco. É, criminosos abrem um buraco em parede e acessam o cofre em Sapiranga. Uma ação criminosa silenciosa e de grande complexidade mobiliza as autoridades do Vale dos Sinos. Criminosos invadiram uma agência do Banco do Brasil no centro de Sapiranga após abrirem um buraco na estrutura do prédio para chegar até a área do cofre. Conforme informações iniciais divulgadas, o furto teria ocorrido durante a noite de domingo, sem levantar suspeitas imediatas. Os criminosos conseguiram acessar o interior da agência e violar o cofre, fugindo antes da descoberta do crime. Até o momento, o valor oficialmente levado não foi confirmado. Portanto, relatos preliminares apontam que o prejuízo pode ultrapassar R$500 mil que estavam no cofre. A forma de atuação chama atenção pelo planejamento e pela tentativa de evitar sistemas convencionais de monitoramento. Casos semelhantes registrados em outras regiões do país mostram que as quadrilhas especializadas costumam utilizar acesso por paredes, pisos ou estruturas internas para reduzir ruídos e dificultar a detecção durante o período em que as agências permanecem fechadas. Após a constatação do furto, o local passou por perícia técnica e o caso deverá ser investigado para identificar como ocorreu a invasão. É isso aí, já fazia tempo que não se ouvia falar desse tipo de assalto, né? Desse roubo, né? Então os caras, domingo de noite, aproveitaram, né? Que tá tudo fechado, né? O banco fechado, fizeram um buraco na parede e levaram mais de R$500 mil aí, que foi levado aí dessa agência aí em Sapiranga, no Vale dos Sinos.
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0: embora. Corpo de jovem desaparecido é encontrado em açude com sinais de violência. Edicle Luiz Camargo Rodrigues, de 19 anos, estava desaparecido há 10 dias. Morador de Nova Santa Rita, município que faz divisa com Montenegro e Capela de Santana, o jovem teria saído do trabalho em uma oficina às margens da 386 na noite de 11 de junho. Desde então não foi mais visto. Familiares e amigos, principalmente os pais, estavam desesperados à sua procura. O corpo foi encontrado nesse domingo, dia 21, em um açude no bairro Sangafunda, em Nova Santa Rita. Apresentava sinais de violência e disparo de arma de fogo. Brigada Militar, Bombeiros, Instituto Geral de Perícia compareceram ao local. A polícia investiga crime para tentar descobrir o motivo e chegar aos autores. Portanto, aí, o Edicle Luiz Camargo Rodrigues, 19 anos, que estava desaparecido há 11 dias, foi encontrado morto num açude com disparos de arma de fogo. Mas que coisa! Profundamente lamentável este caso aí em Nova Santa Rita.

Bom dia, meu amigo Rétio Vennin, aí no Moro Zimmer, dona Angelina, muito bom dia pra vocês, estás escaldaduna, ó, Gael. Grande abraço pra vocês, obrigado pela audiência, ótima terça-feira. Chegando, madrugada gelada, musical JM, super banda imigrante, valsa ao colono aqui no Acordei.

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1: Seis horas e 6:50.
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8: Ok, em Salvador do Sul, 6:55, 3 graus a temperatura. 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

Ok, a Copa do Mundo continua, né? Ontem tivemos 4 jogos, né? Tivemos aí Argentina 2, Áustria 0, 2 gols de Messi, e ainda por cima o Messi perdeu um pênalti. É isso aí, Messi mostrando por que chegou, né? Não tem firula que nem os brasileiros aí, que é muita firula e pouco futebol. A Argentina mostrando mais uma vez que ela é uma forte candidata a chegar ao título. E outra seleção que vem forte e tem Mbappé, né? França 3, Iraque 0, 2 gols de Mbappé, né? Mostrando aí os jogadores principais dessas seleções aí realmente entram em campo para realmente jogarem e fazer a diferença. Outro jogo, Noruega 3, Senegal 2, 2 gols de Haaland, né? Então os craques estão aparecendo. Só não aparecem na seleção brasileira os craques da seleção. E também no, na noite, na madrugada, Jordânia 1, Argélia 2. É, foram os jogos que aconteceram ontem. Hoje, às 2 da tarde, tem Portugal e Uzbequistão. Às 5 horas da tarde tem Inglaterra e Gana. Às 8 horas da noite, Panamá e Croácia. E às 23 horas, Colômbia e República Dominicana do Congo. É, são os jogos de hoje, né? E amanhã começa a última fase dos grupos, né? Ontem, amanhã é o último jogos, então, terceiro jogo. E o Brasil entra em campo amanhã contra a Escócia às 19 horas. Então, Copa do Mundo rolando aí nos Estados Unidos, México e no Canadá.

Muito bem, vamos ver como é que fica a previsão para os próximos dias. Amanhã, quarta-feira, mínima também de 3, será uma temperatura que nem hoje, mínima 3, máxima 10. É, dia de sol com muitas nuvens à tarde, à noite a nebulosidade diminui. É, na quinta-feira também, mínima 3, máxima 13 graus, sol com muitas nuvens durante o dia e períodos de céu nublado, noite com muitas nuvens. Na sexta-feira, mínima 4, máxima 15. Sol o dia todo com nuvens, sem nuvens no céu. Será um dia de sol. Noite de tempo aberto, ainda sem nuvens. E no sábado, mínima 4, máxima 18. Tempo ensolarado, com nevoeiro ao amanhecer e à noite. A mínima 4 e máxima 18 no sábado. Portanto, não passará de 4 graus as temperaturas mais baixas nessa manhã, pelo menos até sábado. E não temos chuva previstas aí até sábado. Sol voltando a chuva, pela previsão aqui, é no domingo. É, domingo teremos chuva e as temperaturas sobem um pouco aqui no Rio Grande do Sul, aqui na nossa região. Muito bem, agora são 7:03, chegando os atuais frio da sua ausência aqui no Acordei.

0: 7:06.
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5: Ok, em Salvador do Sul, 7:09, temperatura baixíssima, 3 graus, quando está amanhecendo o dia, e teremos aí dia de sol com algumas nuvens, né? Mas não vai aquecer muito, não passaremos de 10 graus nesta terça-feira. Polícia Federal faz operação contra fraudes no sistema financeiro e bloqueia até 670 milhões em bens ligados aos Digimais, Banco do Edir Macedo. Edir Macedo, aquele da Igreja Universal, né, o dono da Record, que não passa de um grande picareta. A Polícia Federal realiza na manhã dessa terça-feira a Operação Miragem para desarticular esquema fraudulento voltado à prática de crimes contra o sistema financeiro nacional, no âmbito de gestão dos bancos Digimais, controlado pelo Bispo Edir Macedo, fundador da Igreja Universal do Reino de Deus. Mais de 50 policiais federais cumprem 9 mandados de busca e apreensão expedidos pela Justiça.

Polícia Federal em São Paulo. Macedo é um dos investigados na operação por ser proprietário do banco. A decisão judicial também autorizou o afastamento dos sigilos bancários e fiscal dos investigados, além de sequestro de bloqueios de valores acima de 670 milhões de reais. Segundo a Polícia Federal, durante as investigações foram analisados relatórios produzidos pelo Banco Central do Brasil, que apontaram graves irregularidades na condução dos negócios pelos administradores das instituições financeiras. Apuração indica que o esquema envolvia manipulação sistemática de balanços e resultados contábeis, com o objetivo de ocultar a real situação econômica e financeira da instituição e aparentar a solvência perante os órgãos de controle. Portanto, aí estão chegando aí no picareta, um dos maiores picaretas aí do Brasil, esse senhor Edir Macedo, que não passa de 171. E os trouxas, né? Os trouxas dão dinheiro aí, dão o dízimo para ele, 10% de tudo que ganham, para esse safado aí que promete milagres, mas não faz nada de milagre, né? Mas ele não vai para a cadeia, né? Porque ele é um homem poderoso aqui no Brasil. Edir Macedo, picareta da Igreja Universal do Reino de Deus.

7:12, muito frio nessa manhã de terça-feira e lá em Brasília, né? Tá tudo parado, né? Afinal, tem o São João essa semana, então esse pessoal de Brasília, né? Deputados, senadores, todos os picaretas de Brasília também não trabalham nessa semana aí porque tem São João lá no, principalmente no Nordeste, a festa é muito forte, então os picaretas de Brasília aproveitam aí para não trabalhar esta semana. Ok, 7:13, Heidi Ribnes, lá de Linha São João, muito bom dia para você e para a família, obrigado pela audiência. Nossa, minha amiga lá de Renner, muito bom dia para você, obrigado pela audiência lá de, muito frio lá no Campestre, né? O Campestre, não sei se não deu uma geadinha aí na região de Campestre, porque tá muito frio nessa manhã de terça-feira. Chegando banda 0800, Porongo Maduro e banda Ecos Monte Castelo aqui no Acordei.

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2: Ok, 7:21, clareando o dia, dia frio, né? É, mas vamos ter um dia de sol para amenizar um pouco, né? Dia seco, não tem chuva e pelo menos até sábado não tem previsão de chuva nesta semana. Colisão entre carro e viatura da Brigada Militar é registrada na BR-386 em Estrela. Uma colisão envolvendo um automóvel GM Celta e uma viatura da Brigada Militar foi registrada na noite de segunda-feira, no quilômetro 358, na BR-386, em Estrela. De acordo com informações preliminares da Polícia Rodoviária Federal, o acidente ocorreu nas proximidades da 386, no Business Center, sentido interior capital. Apesar do impacto, não houve feridos, sendo registrado apenas danos materiais dos veículos envolvidos. A equipe da Polícia Rodoviária Federal foi acionada e se deslocou até o local para atender a ocorrência e apurar circunstâncias do acidente. A Polícia Rodoviária Federal não soube informar de onde são os veículos envolvidos na ocorrência, apenas confirmou que o condutor do Celta não apresentava sinais de embriaguez. Informações extraoficiais dão conta de que o Celta placa de Canoas, que era ocupado por três pessoas, bateu na traseira da viatura de um Toyota Hilux de Estrela. Esta atingiu a proteção metálica da rodovia, resultando em danos materiais. Portanto, acidente aí com o carro e a viatura da Brigada Militar. Pois é, essa semana passada aí conversei com um soldado, com um brigadiano aqui de Salvador, né? E ele me disse que não tem seguro as viaturas, né? E que quando acontece acidente, quem tem que pagar os danos são os próprios brigadianos que estão envolvidos no acidente. Mas que coisa, né? Não ter seguro aí, viatura que está sempre correndo risco, né? Quando tem perseguição aos infratores, né? Pode ocorrer acidentes e as viaturas não têm seguro, pelo menos é o que me constatou aí um soldado aqui da Brigada Militar, né? Que é lamentável, né? As viaturas deveriam ter seguro, né? Seguro total, porque estão sempre correndo o risco, né? De acidentes. Mais uma aí do governo do estado.
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2: E amanhã tem João Carlos Moirer e o Despertar Alegre aqui na Nova Salvador. João Carlos que me substituiu ontem, né? Porque tinha compromissos ontem de manhã cedo lá em Porto Alegre. Então, obrigado João Moia aí pela sua, né? Tocou o barco aí com muita audiência, graças a Deus. E amanhã ele está de volta com o Despertar Alegre e as notícias de São Pedro da Serra. Bom dia, Gilmar Werner, grande terça-feira para você, obrigado pela audiência, Gilmar Werner em São Pedro da Serra, Alice Hensel, manhã fria, se agasalhe, gente, é isso aí, bom dia, Alice Hensel e os 600, obrigado pela audiência aqui do Acordei.
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2: Chegando Banda Elite e Bob Michael, sempre, sempre, depois Banda Enigma, isso não é amor, aqui no Acordei.

0: 7:33. 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
2: Ok, 7:34, temperatura caiu mais um pouco, 2 graus agora aqui em Salvador do Sul. E a Ladir Renner está me mandando aí que temos geada no campestre, formando agora ainda. É, o frio tá para isso aí. Então, é, o campestre é um lugar de bastante geada sempre, né? É, às vezes aqui não tem, mas lá no campestre realmente é um lugar que tem geadas no inverno. Então tá, obrigado pela informação, Ladir. Um grande abraço para você. Bom frio para nós. PM de folga reage a assalto e mata criminoso em Pelotas, diz polícia. Que coisa boa! Um policial militar de folga reagiu a um assalto e matou o criminoso no fim da tarde de domingo lá em Pelotas. O caso aconteceu em uma farmácia na Avenida Dom Joaquim, uma das vias mais movimentadas da cidade. Segundo a Polícia Civil, dois homens armados entraram no estabelecimento e anunciaram o roubo. Conforme a delegada titular da Delegacia de Homicídios e Proteção da Pessoa de Pelotas, Valquíria Meder, um homem de 31 anos efetuou o roubo em uma farmácia e na saída foi rendido pelo PM à paisana, que chegava ao local. O nome de ambos não foi divulgado, recebeu voz de abordagem e tentou sacar a arma, sendo atingido por 2 tiros desferidos pelo policial, afirma a delegada. A polícia apura a participação de um segundo homem envolvido no assalto, que teria conseguido fugir e até o início da tarde da segunda-feira não havia sido localizado. O caso será investigado pela Delegacia de Repressão ao Crime Organizado. Por se tratar de um assalto, já a DHPP vai apurar a conduta do policial que alega legítima defesa. Mas nem que foi legítima defesa. Foi, tá de parabéns, executar é um vagabundo a menos para ser sustentado pela sociedade aí, né? Um vagabundo a menos aí, parabéns ao policial aí que fez ajudou a fazer uma limpeza aí, né? É um vagabundo a menos que tá lá no capeta.

0: Bom dia, Elori Guever, grande abraço para você, uma ótima terça-feira para você, essa terça gelada, um bom dia, uma ótima terça para você e para a família. Colega Tita Lutz, muito bom dia, estamos na escuta, um abençoado dia para todos nós. É isso aí, Tita. A Tita e o Paulo André que devem estar degustando aquele chimarão quentinho, né? Chimarão aquece o coração no inverno. Coisa boa! Um abraço para vocês e obrigado pela audiência. A Tita que vem com o seu programa campeão de audiência, o Bailando, às 16h30, aqui na Nova Salvador, 13 anos. Tudo bem, vamos lá, um abraço também pro pessoal aí da Ouro do Sul, né? O pessoal já está trabalhando, né? Abre às 7h30, grande abraço a todos vocês aí da Ouro do Sul, nesta manhã gelada de terça-feira. Então tá, vamos lá, pro pessoal da Ouro do Sul, eu mereço mais carinho, e depois Banda Passarela, Alô Segurança, aqui no Acordei.
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Ok, 7:53, manhã gelada nesta terça-feira. Estamos com 3 graus aí, essa manhã de terça. Quando você for ao mercado, principalmente no açougue, você escolhe a carne mais vermelha ou a mais escura, né? Geralmente as pessoas escolhem a mais vermelha, pois muitos consumidores evitam pedaços mais escuros, acreditando que estão estragados. Contudo, a coloração resulta na concentração de mioglobina nos tecidos. O contato com o oxigênio altera o tom superficial, um fenômeno comum que nem sempre indica carne imprópria para o consumo imediato. A carne embalada a vácuo, por exemplo, pode apresentar uma tonalidade mais arroxeada devido à ausência prolongada de ar. Assim que abertas as embalagens, a reação química é natural envolvendo e devolve o vermelho vivo, característico provado que a oxidação controlada mantém a integridade nutricional. É, por isso, então, se a carne estiver um pouco escura, não tem problema, ela não está estragada. É, você pode consumir ela, a não ser que ela esteja, né, com cheiro. Além da cor, firmeza da fibra e o aroma natural são indicadores seguros para realizar uma compra consciente. Carne fresca deve apresentar uma textura elástica ao toque, retornando ao estado original, enquanto o odor característico permanece suave, sem qualquer traço ácido ou esverdeamento suspeito. Portanto, aí você que compra carne, né, nos açougues, principalmente nossos açougues aqui, que são sempre de qualidade, né? Diga-se de passagem, como dizia o Neto, né? Então, você, se a carne estiver um pouco escura, não tem problema. Ela não está estragada, ela só é por causa do oxigênio que ela perdeu. E é, somente se tiver um odor diferente, aí tem que se abrir o olho. Mas no resto tá tudo certo, né? Carne bem vermelha ou escura pode ser consumida tranquilamente. Ok, 7:56. Mandar um abraço aí pro açougueiro Inácio Miller, que estão sempre na escuta aí. Os amigos aí da Santa Clara, grande abraço. Também o pessoal da Santa Clara lá de São Pedro da Serra, sempre na escuta. A Sirleine Mello e toda a turma aí na Santa Clara, em São Pedro da Serra. Grande abraço pra vocês. Sete horas e 56. É, chegando ao final do nosso programa nessa terça-feira gelada, né? 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Tenham todos uma ótima terça-feira, e se agasalhem bem, né? Porque o frio deve continuar toda semana. E amanhã tem João Carlos Moirer e o Despertar Alegre e as notícias quentinhas de São Pedro da Serra. Fiquem todos bem e até quinta-feira. A todos vocês, bom dia!

0: 8:30.
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2: 8:14. 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

0: 8:32.
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5: Nada a perder, querida amiga. É o momento de deixar uma etapa para trás, mas outras melhores irão surgir. É a ocasião de partir de vez, mas nossa vida é mesmo assim, feita de caminhos. Não precisa lamentar, porque as mudanças fazem de nós pessoas melhores e acabam nos dando ótimas oportunidades. E não é pela distância que nossa amizade vai acabar. Eu gosto muito de você e nossa ligação será para toda a vida.
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6: 8:36. Bom dia! Bom dia com muito mais alegria nesta bela terça-feira, dia 23 de junho. Vamos à luta, que a gente nasceu bonito, mas não rico. Bom dia, Salvador do Sul, São Pedro da Serra, você de Tupandi, Maratá, São José do Sul, você de Barão, a você que acompanha a nossa programação via aplicativo. A partir de agora, a Caravana da Alegria, pedindo humildemente licença para entrar em sua casa, no seu carro, no seu ambiente de trabalho, onde quer que você esteja, levando as ondas amigas da Nova Salvador, 87.5 FM. Esta sim, a rádio que toca e te toca. Simplesmente a mais lembrada, mais querida, mais ouvida, gostosinha da região. Na comunicação, seu amigo Loivo Alberto, cada vez mais perto da batida mais forte do seu coração. Simplesmente o locutor mais apaixonado do Brasil. Começando muito bem, abrilhantando a sua jornada musical nesta bela manhã fria, mas ensolarada, acima de tudo, trazendo em destaque essa música lançada ontem, a música nova do trabalho dos Atuais, a bela regravação com Thalita e Elisa, começando com Mississippi. Bom dia!
7: Thalita!

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1: 8:44.
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0: Muito bem, 8:46, muito bom dia, obrigado a vocês, sintonia com as ondas amigas da Rádio Nova Salvador 87.5 FM. Lembrando a você o que se comemora por curiosidade nesta terça-feira, dia 23 de junho. Hoje é o Dia das Nações Unidas para o Serviço Público, Dia Internacional das Viúvas, o Dia Nacional do Agente Marítimo, Dia Internacional das Mulheres na Engenharia, o Dia Internacional da Síndrome de Dravet e o Dia Mundial do Desporto Olímpico. Também o Dia do Atleta Olímpico e o Dia do Lavrador. Santos do dia de hoje, São José Cafasso, São Benito Menini e também Santos Zacaria e Isabel, os pais de São João Batista.
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0: Na continuidade, trazendo pros bailes da vida, o melhor com ele, Super Banda Alma Nova, com dois corações. Aquele abraço. E paixão que não acaba mais. Aumente o volume, vem comigo, vem ser feliz.

0: Meu amigo Joe Albert, banda Céu e Cantos.
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2: 9:01. 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
8: Muito bem, 9:04. Yeah! 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
8: Lembre-se de que a vida é feita de bons momentos e outros nem tanto, mas é durante as adversidades que construímos a nossa força. Portanto, faça o que puder, com o que tiver, onde estiver.
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8: Eu desejo que esta terça-feira seja para você de foco, determinação e sabedoria. Que você tenha clareza para tomar as melhores decisões e força para superar qualquer desafio. Que Deus esteja à frente dos seus planos, abrindo caminhos e colocando as pessoas certas ao seu lado. Portanto, confie, siga em frente e faça deste dia um passo importante rumo aos seus sonhos. Lembre-se sempre que Deus tem o melhor para você. Por isso, confie, agradeça e siga em fé.
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8: Dado o recado, para ambientar a nossa jornada musical, melhor com a banda Munique, banda 0800 e banda Chopão.
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0: grande sucesso do Chopin.
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6: E a Polícia Federal deflagrou nesta terça-feira, dia 23 de junho, a Operação Miragem, para investigar um suposto esquema de fraudes contra o Sistema Financeiro Nacional, envolvendo a gestão do Banco Digimais, controlado pelo Bispo Edir Macedo. A ação cumpre 9 mandados de busca e apreensão em São Paulo, além de determinar a quebra de sigilos e o bloqueio de até 670 milhões de reais em bens e valores. Segundo a Polícia Federal, relatórios do Banco Central apontaram indícios de manipulação de balanços e resultados contábeis para ocultar a situação financeira da instituição e aparentar solvência perante os órgãos de controle. As investigações também apuram a supervalorização de ativos e a geração artificial de receitas. Os investigados poderão responder por crimes como gestão fraudulenta, inserção de dados falsos em demonstrativos contábeis e operações de crédito vedadas. O Banco Digimais teve origem no antigo Banco Renner. Fundado em Porto Alegre, passou a ser controlado integralmente por Edir Macedo no ano de 2020. 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
6: Muito bem, 9:19. Bom dia, Reni Carlos Lourenço, desejando uma abençoada terça-feira para todos nós. Aquele abraço a você e toda a família aí na Bela Vista. Gessi Borges, lá na linha do meio, aquele abraço. Muito bom dia, pessoal amigo da Borra Chariertel, em nome do Décio, da esposa Maria, dos filhos, o Leandro, Leonira, Sheila, Solange. Para vocês, para todos os ouvintes, chegando melhor na íntegra com banda Cosmo Express e belas participações com Flávio Dalcin, também do Luciano da Passarela, banda Sétimo Sentido e Cleiton Borges, ex-JM.

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2: 9:31.
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8: E segue o baile, 9:35, chegando em destaque para você pelas ondas amigas da Nova Salvador.
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8: Nos informando através do site Clima Tempo, a previsão do tempo para Salvador do Sul e região no dia de hoje. Nos diz que hoje o dia será parecido com o de ontem, sol e muitas nuvens à tarde, à noite o céu ainda fica com muita nebulosidade, mas não chove.
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8: Temperatura mínima hoje de manhã na casa dos 4 graus, com sensação térmica de 1 grau. A temperatura máxima pode chegar a 10 graus, mas com sensação térmica de 5 graus. A umidade do ar, a máxima pode chegar a 97%. O sol hoje sim, nasceu às 7h20 da manhã e vai se pôr às 5h35 da tarde. 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Bom dia, pessoal, amigo da Lancheria Três Marias da Bela Vista. Muito bom dia, o Hilário, a Maria, a Shelly, ao Carlos Col, todos clientes, amigos e familiares.
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8: Marilisa, Adélia, Rita e o Carlos, aquele abraço em Júlia de Castilhos, também em nome de Márcia Regina Arnold, querida família Arnold e o grupo Amigos de Julinho. Lá no Sagrado Coração de Jesus em Arroio Canoas, muito bom dia, seu Valdemar e dona Ieda, do mercado Kefer, este sim o verdadeiro shopping da colônia, o ateliê do biscoito. Bom dia, Milha, Maria Roden, o esposo Antônio e família, também a Ivone, Terezinha Kefer, o Teixeirinha e família. Neuza Bueno Pinheiro, Romeu Lotterman, também conosco a Ieda Homer, Ieda Damer Homerding, também a Romi Damer. José Célio Martini, esposa, Clóvis Lutvig e família, pessoal amigo de São Pedro da Serra, aquele abraço.
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8: José Almo e Ana Cecília Corran, também conosco a Valmir, o Adair Corran, lá na linha Babilônia, aquele abraço.
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8: Cristiane Scher Siberta, aquele abraço a você, o esposo Valdemir e família, lá na Vila Nova, em São Pedro da Serra, aquele abraço.
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8: Pessoal amigo lá no bairro Prosperidade, em nome da Neuci Lutvig, da Vera também, da Reni Ritter, Neuci Ritter, a Lúcia Magainha, a Márcia Magainha, Maria Ritter, muito bom dia. Pra vocês, pra todos os ouvintes, chegando todo o romantismo com a banda da Núbio Azul, a paixão nasce de um olhar.
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0: É, acelera aí, 9:49. Bom dia, ainda mais com esse sol lindo lá fora que tá nos convidando para sair até comer bergamotas ao sol. Hoje é o dia. Bom dia, curtindo a nossa postagem no Facebook da Rádio Nova Salvador, nossa querida ouvinte, a Dulce Willemsen, Yara Maria Hoffmann, muito bom dia, Terezinha Teles, Inês Cris de Azevedo, Flávio e toda a sua querida família na linha Francesa Alta em Barão, Neuci Cecília Grotto, Gilmar e Nivalda Salete Cavalo e Gotardo, Alice Kuhn, Miriam Maria Roden, Egon Kunzler, aquele abraço, pediu para curtir. Oxa, que esse homem ama o Amado Batista. Desejando uma ótima terça-feira para todos nós, Marciane Tang, Maria Bernadette Kuhn, Marlene Arnold Hauber, Inês Ames Rodrigues, Cinemaia Fátima da Silva, dizendo assim, bom dia, abençoada terça-feira para todos nós, que seja um dia cheio de energia positiva e muitas realizações. Margarete Campos, muito bom dia, obrigado pela sintonia. Laide Nesmalma, naquele abraço a você e toda a família, obrigado pela sintonia. Vinícius Hort, muito bom dia a você, ao maridão Lécio, os filhos Leandro e Luciano, as noras e a neta Elisa e toda a comunidade da linha do meio. Pra gente namorar. Aloysio Herbert, o homem do tempo, nos informou que choveu das 9 horas de ontem de manhã até as 9 horas da manhã de hoje, só aqui no centro de Salvador do Sul, mais 21 milímetros no acumulado. Dado o recado, 9:50, chegando todo o romantismo com Alex Dias, participação da banda Céu e Cantos, de Vestido Colorado.
1: Vestido Colorado, vamos cantar? Alex Dias com Céu e Cantos, vamos lá.

0: que você possa estar sempre de bem com a vida e curtindo nossa sintonia. 87.5 FM, Rádio Nova Salvador, a rádio que toca e te toca. 10 horas, 1 minuto. 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
5: Eita, 10 horas, 4 minutos.
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5: E Salvador do Sul bate a harmonia e abre vantagem na decisão da Copa Trancitos. Salvador do Sul viveu uma noite especial para o esporte na última sexta-feira, dia 19 de junho. Em casa, com apoio da torcida, o time venceu a Harmonia por 2-1 e abriu vantagem na final da 7ª Copa Trancitos Sicredi de Futsal, na categoria Força Livre. A torcida, fundamental para conduzir Salvador do Sul à vitória, também acompanhou pelo telão disponível no ginásio municipal o triunfo da seleção brasileira sobre o Haiti por 3-0 pela Copa do Mundo 2026 da FIFA. A decisão da Trancitos está marcada para a próxima sexta-feira, dia 26 de junho, a partir das 9 horas da noite, em Harmonia, onde Salvador do Sul enfrenta os donos da casa em busca do título.
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5: Sucesso em destaque para você, chegando para você, Banda Rosas, participação no Brilhação de Alma Pura, é rock de bailão.
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0: Valeu, portão! Bom demais!
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1: Muito bem, contamos 10h20 em destaque para você, o primeiro bloco especial do horóscopo do dia. Previsão para hoje, para você do signo de Áries, nascido do dia 21 de março a 20 de abril. Você terá energia para avançar em projetos pessoais. No amor, uma surpresa agradável pode alegrar o seu coração. No trabalho, mantenha o ritmo e evite as distrações. A cor do dia hoje para você é verde, o número da sorte, o 14. Take it one step. Previsão para hoje também para você do signo de Touro, nascido do dia 21 de abril a 20 de maio. O dia favorece as decisões mais conscientes. No amor, valorize quem demonstra o carinho de verdade. No trabalho, a paciência será essencial para alcançar os resultados. A cor do dia hoje para você é amarela, o número da sorte, o 7. Previsão para hoje também para você do signo de Gêmeos, nascido do dia 21 de maio a 20 de junho. A comunicação estará favorecida e irá abrir portas. No amor, conversas leves fortalecem a relação. No trabalho, aproveite para apresentar suas ideias. A cor do dia hoje para você é vermelha, o número da sorte, o 10. Previsão para hoje também para você do signo de Câncer, nascido do dia 21 de junho a 22 de julho. Um dia bom para cuidar de si e das pessoas mais próximas. No amor, a cumplicidade ganhou destaque. No trabalho, siga firme sem se cobrar além da conta. A cor do dia para você hoje é branca, o número da sorte, o 4. Em destaque, pedidos musicais muito especiais. Egon Kunstler está conosco na nossa sintonia, pediu sua música. Tá chegando em destaque nesse bloco, Amado Batista com Feiticeira. Também Laís de Lesmalman pediu para curtir e recordar. Tá chegando Leandro e Leonardo com Catedral. E pro querido casal amigo, a Terezinha, o Rock 1, Esvá na Bela Vista, a filhota Roselaine, para vocês em destaque nesse bloco ainda, o bloquinho Salada de Frutas, complementando com Os Atuais por Tim Maria.

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5: Quando temos 10 horas 36 minutos, chegando em destaque para você, o segundo bloco especial do horóscopo do dia para brilhantar a sua bela manhã desta terça-feira, dia 23 de junho. Previsão para hoje para você do signo de Leão, nascido do dia 23 de julho a 22 de agosto. Seu brilho pessoal estará evidente. No amor, a confiança ajuda a criar bons momentos. No trabalho, uma atitude positiva pode abrir os caminhos. A cor do dia para você hoje é laranja, o número da sorte o 9. Previsão para hoje também para você do signo de Virgem, nascido do dia 23 de agosto a 22 de setembro. Resolva uma tarefa de cada vez para evitar o desgaste. No amor, procure demonstrar mais o que sente. No trabalho, a organização será o seu diferencial. A cor do dia hoje para você é rosa, o número da sorte o 15. Previsão para hoje também para você do signo de Libra, nascido do dia 23 de setembro a 22 de outubro. O dia favorece os encontros e boas conversas. No amor, o entendimento será mais fácil. No trabalho, mantenha o equilíbrio diante das mudanças. A cor do dia para você hoje é roxa, o número da sorte o 5. Previsão para hoje também para você do signo de Escorpião, nascido do dia 23 de outubro a 21 de novembro. Sua determinação irá ajudar a superar os desafios. No amor, seja mais transparente com seus sentimentos. No trabalho, evite agir por impulso. A cor do dia para você hoje é cinza, o número da sorte o 11. Quando temos 10 horas 38 minutos em destaque para brilhantar a sua bela manhã desta terça-feira, o melhor com o grupo Cordione, Paulinho Mocelin.

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1: Quando temos 10 horas 47 minutos em destaque para você, o terceiro e último bloco especial do horóscopo do dia. Previsão para hoje para você do signo de Sagitário, nascido do dia 22 de novembro a 21 de dezembro. A vontade de explorar novas possibilidades estará forte. No amor, o clima é favorável para aproximações. No trabalho, uma novidade pode trazer motivação. A cor do dia para você hoje é marrom, o número da sorte o 3. Previsão para hoje também para você do signo de Capricórnio, nascido do dia 22 de dezembro a 20 de janeiro. O dia pede persistência e foco nos objetivos. No amor, demonstre atenção a quem está ao seu lado. No trabalho, resultados começam a aparecer. A cor do dia hoje para você é preta, o número da sorte o 8. Previsão para hoje também para você do signo de Aquário, nascido do dia 21 de janeiro a 19 de fevereiro. Ideias diferentes podem trazer soluções interessantes. No amor, valorize a sinceridade. No trabalho, o momento é bom para inovar. A cor do dia para você hoje é bege, o número da sorte o 12. Previsão para hoje também para você do signo de Peixes, nascido do dia 20 de fevereiro a 20 de março. Sua sensibilidade será útil para tomar decisões. No amor, o romantismo ganha força. No trabalho, mantenha confiança no seu caminho. A cor do dia hoje para você é azul, o número da sorte o 6. 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Muito bom dia ao João, a Solange, a Jenny, a Milena, o Gabriel, o Heitor, o Jacó e o Leandro. Também conosco curtindo a nossa postagem no Facebook da Rádio Nova Salvador, nossa querida ouvinte a Ivete Ana Cornélios, José Maurício Cunha, esposa Bernadette da Vila Nova, e o Mahens Gostler, Rock e Família lá na Bela Vista, e o Vavortman Becker, Genil de Deise, muito bom dia, obrigado pela sintonia, Tânia Neumann, o pai Lauro e toda a sua querida família aí na Vila Nova, muito bom dia. Pra vocês, pra todos ouvintes, chegando melhor com eles, o romantismo com Traia Véia, começando com Gustavo Lima, com Equivocada.

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1: 11 horas, 1 minuto.
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3: Eu nunca trocaria meus amigos surpreendentes, minha vida maravilhosa, minha família querida, por menos cabelos brancos ou por uma barriguinha bem lisinha. Enquanto eu fui envelhecendo, eu fiquei mais amável para mim, menos crítico de mim mesmo. Eu me tornei o meu próprio amigo. Eu não me censuro mais por comer um biscoito extra, por não fazer minha cama, comprar alguma coisa muito boba que nem vou precisar. Eu tenho o direito de ser desarrumado, extravagante. Eu vi muitos queridos amigos deixarem esse mundo cedo demais, antes de compreenderem a liberdade que vem com o envelhecimento. E quem é que vai me censurar porque eu fico lendo ou jogando no computador até as 4 da manhã e dormir até meio-dia, acordar só meio-dia, dançar ao som daqueles sucessos maravilhosos dos anos 70 e 80 e chorar por um amor perdido? Eu vou andar na praia com um shortinho excessivamente esticado, neste corpo decadente, mergulhar nas ondas com abandono, apesar dos olhares penalizados daqueles caras no jet ski. Eles também vão envelhecer. Eu sei que às vezes sou até esquecido, mas tem muita coisa nessa vida que tem que ser esquecida. É ou não é? Então, eu só me recordo das coisas importantes. Claro que ao longo dos anos, o meu coração foi quebrado. Corações partidos são os que nos dão força, compreensão, compaixão. Um coração que nunca sofreu é estranho, é imaculado, é estéril. Ele nunca vai conhecer a alegria de ser imperfeito. Eu sou abençoado por ter vivido o suficiente para ter esses meus cabelos grisalhos, ter os risos da juventude gravados para sempre nos sulcos profundos do meu rosto. Muitos nunca rirão, muitos morrem antes que seus cabelos virassem prata. Você envelhece e você se preocupa menos com o que os outros pensam. E daí? Eu não me questiono mais. Eu ganhei o direito de estar errado. Eu gosto de envelhecer, eu gosto da pessoa que estou me tornando. E eu não perco tempo lamentando o que poderia ter sido. Não me preocupo com o que será. Eu só vivo hoje, eu só vivo agora, eu só vivo esse instante. E se me apetecer, eu vou comer sobremesa todos os dias. Eu só quero ser feliz, envelhecendo um pouquinho mais a cada dia, a cada dia, a cada dia envelhecendo. Só isso que eu quero, envelhecendo um pouquinho a cada dia.
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7: Vamos nessa, Xaxerê Santa Catarina. É mais uma.
8: 11 horas 6 minutos. Caravana da Alegria com você até o meio-dia e 30. Amigo. Trazendo sempre em destaque a melhor coletânea musical para ouvintes especiais como você na nossa sintonia. Chegando sucesso com André Renner, participação da Renata Paza, Tô Fazendo Falta.

Forte abraço, Elone, que vem, família, Elaine Saltier, Tânia Neumann também conosco, muito bom dia, Mirna, José Silvério Rainer e família lá no País Novo, aquele abraço.

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2: Onze horas e 15 minutos.
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5: Muito bem, 11 horas e 18 minutos. 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E não percam, próxima sexta-feira vem aí o Arraial da AAOMA. É tradição, é alegria e muita diversão que esperam por você. Marque na sua agenda e venha fazer parte dessa grande festa. O evento ocorre então na próxima sexta-feira, dia 26 de junho, a partir das 7:30 da noite, tendo como local o Ginásio Poliesportivo Municipal, aqui no Parque da Festura, em Salvador do Sul. Haverá o Casamento Caipira, Comes e Bebe Junino, Gincana Caipira e muito mais. Contamos com a sua presença. E atenção para uma bela oportunidade de emprego, a vaga para a Caixa na rede de postos 10 de Salvador do Sul e São Pedro da Serra. Para o turno da tarde, horário das 12:45 às 8:15 da noite de segunda a sábado. Interessados podem entrar em contato pelo fone WhatsApp 519-9837-7226 ou através do e-mail para adm@rede10.com.br. Chegando em destaque, muito mais música. Quer recordar o melhor dos anos 80? Então tá chegando aí as 10 mais das pistas, com a animação do DJ Canhoto, pra você, uma seleção especial a partir de agora. Aumente o volume, vem matar a saudade, vem ser feliz. Lembra da discoteca? Então vamos na pista.

0: 11:30.
1: Olá, ouvinte da Rádio Nova Salvador. Aqui é Caroline Andréia Klein, advogada, e trago no nosso Minuto Jurídico esclarecimentos legislativos e as novidades no mundo do direito. A Copa do Mundo mexe com o coração do brasileiro. Mas, no ambiente de trabalho, uma dúvida sempre aparece. A empresa é obrigada a liberar os empregados nos dias de jogos do Brasil? E a resposta é não automaticamente. Os jogos da seleção não são feriado nacional. E para as empresas privadas, a jornada de trabalho continua igual. Salvo se houver acordo, norma coletiva, política interna da empresa ou decisão do empregador. Isso não significa que a empresa não possa flexibilizar, como, por exemplo, liberar a equipe durante o jogo, ajustar um horário de entrada e saída, permitir compensação de horas ou até utilizar o banco, desde que com organização, transparência e respeito às regras trabalhistas. Essas normas precisam ser combinadas antes e preferencialmente documentadas. Se o empregado simplesmente faltar sem autorização, a ausência pode ser considerada injustificada com descontos e medidas disciplinares. Copa é um momento de alegria, mas no trabalho é importante prevenir. Empresas e empregados devem alinhar as regras antes da bola rolar. Para mais informações, até o próximo Minuto Jurídico.
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1: Muito bem, lembrando a você que as lojas Quero Quero de Salvador do Sul está com vagas abertas para coordenador de estoque, consultor ou consultora de vendas. 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
1: Não percam, vem aí mais uma bela edição do Brechó Solidário do Grupo de Castrações, dia 4 e 5 de julho, num sábado e domingo, no horário das 9 da manhã às 4 da tarde, sem fechar ao meio-dia. O local no Centro de Convivência no Parque Municipal de Salvador do Sul, acesso pelo portão 3. Pagamento em dinheiro, qualquer peça masculina, feminina, infantil, calçados, bijuterias e muito mais, ao valor de apenas R$5 a peça. O evento, lembramos a você, em prol dos animais de rua ou em situação de vulnerabilidade. Farmácias Associadas está contratando. Há vagas disponíveis para Barão, São Pedro da Serra e Salvador do Sul. Se você é proativo, tem comprometimento e responsabilidade, junte-se ao nosso time. Atenção para os turnos disponíveis na parte da manhã em Salvador do Sul, à tarde em Barão e São Pedro da Serra, com disponibilidade aos sábados. Envie seu currículo hoje mesmo para pedrofir@hotmail.com. Bom recordar melhor com eles, são aí no Na Argentina, começando com foto 3x4.
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3: Como eu atendo pessoas de todo o Brasil através de videochamadas, pessoas de sotaques diferentes, de lugares diferentes, sempre as pessoas trazem consigo bagagens diferentes. Dias atrás eu estava atendendo a uma pessoa de Betim, Minas Gerais, inclusive, e ela me fez a pergunta: o que é, será, na vida ter sentido para viver? Eu confesso que eu não lembro mais. Existem momentos em que a vida parece perder as cores. Você continua acordando, trabalhando, cumprindo compromissos, conversando com as pessoas, mas lá no fundo algo parece ter se apagado. É como se os dias continuassem acontecendo, mas sem despertar o entusiasmo. O que antes fazia sentido já não faz mais. O que antes motivava agora parece pesado. E uma pergunta começa a ecoar silenciosamente dentro de você: qual é o sentido de tudo isso? Se você já se sentiu assim, saiba que não está sozinho. Como psicólogo, já ouvi essa pergunta inúmeras vezes, e ela não costuma surgir apenas em momentos de tragédia. Muitas vezes, aparece justamente quando a vida está aparentemente organizada. A pessoa tem família, trabalho, casa, responsabilidades, mas sente um vazio difícil de explicar. E isso acontece porque o ser humano não vive apenas de conquistas, ele vive de significado. Podemos suportar grandes desafios quando encontramos um motivo para continuar. Mas até as tarefas mais simples se tornam pesadas quando perdemos a conexão com aquilo que dá propósito à nossa caminhada. Quando a vida perde o sentido, a primeira coisa que precisamos entender é que isso não significa que ela realmente perdeu o sentido. Significa apenas que naquele momento nós deixamos de enxergá-la. E existe um grande diferencial entre essas duas coisas. Há períodos em que as dores são tão intensas, as perdas tão profundas ou o cansaço tão acumulado que nossa visão da vida fica temporariamente embaçada. É como tentar admirar uma paisagem através de uma janela coberta por neblina. A paisagem continua lá. O problema é que não conseguimos vê-la com clareza. Muitas pessoas acreditam que encontrar sentido é descobrir algo grandioso, extraordinário, quase mágico. Mas na prática, o sentido da vida raramente aparece em grandes revelações. Ele costuma morar nas coisas simples, no abraço de um filho, na amizade verdadeira, na conversa que conforta, no trabalho que ajuda alguém, na possibilidade de recomeçar, na oportunidade de aprender algo novo, na capacidade de amar e ser amado. Quando a vida parece vazia, muitas vezes não precisamos procurar mais longe. Precisamos voltar a olhar para perto. Outro erro comum é acreditar que a felicidade deve estar presente todos os dias. Não deve, e ela não está. A vida não é feita apenas de alegria. Ela também é feita de despedidas, frustrações, dúvidas, medos e recomeços. Sofrer não significa que você está vivendo errado. Significa apenas que você está vivendo. Algumas das pessoas mais fortes que conheço já passaram por períodos em que pensaram que nunca mais voltariam a sorrir. E ainda assim, encontraram novos motivos para seguir em frente. A verdade é que o sentido da vida não é algo que encontramos pronto. Ele é construído. É construído quando escolhemos continuar apenas das dificuldades. Quando decidimos cuidar de alguém, quando aprendemos com uma perda, quando transformamos uma ferida em sabedoria, quando escolhemos não desistir. Talvez hoje você não tenha todas as respostas, talvez esteja cansado, Talvez esteja atravessando uma fase em que tudo parece sem graça e sem direção. Mas não tome decisões definitivas em momentos de dor temporária. A vida tem uma capacidade impressionante de se reinventar. Novas pessoas chegam, novas oportunidades aparecem, novos sonhos nascem. E aquilo que hoje parece o fim pode ser apenas uma curva inesperada no caminho. Se a vida perdeu sentido para você, não se cobre para encontrá-lo imediatamente. Comece pequeno, cuide de um dia de cada vez, converse com alguém, aceite ajuda, permita-se sentir e continue caminhando, porque muitas vezes o sentido da vida não aparece no início da estrada. Ele se revela para aqueles que têm coragem de continuar andando. Sou psicólogo, escritor e palestrante Júnior Quisté. Abraços e até a próxima.
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9: E atenção, pedágios da Freeway BR-101 e BR-386 terão aumento de 20%. Os pedágios das rodovias Freeway, BR-101 e BR-386 no Rio Grande do Sul terão reajuste de 20% a partir da meia-noite desta próxima sexta-feira, dia 26 de junho. Com a mudança, a tarifa para automóveis passa de R$ 5,50 para R$ 6,60. O reajuste foi autorizado pela Agência Nacional de Transportes Terrestres, publicado no Diário Oficial da União nesta terça-feira, dia 23 de junho, informou Mega Goglio.
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9: não percam o Corpo de Bombeiros Voluntários de Salvador do Sul e São Pedro da Serra, promovendo a terceira noite das massas. Lembrando que toda a renda vai ser em prol do Corpo de Bombeiros Voluntários. O evento ocorre no dia 11 de julho, num sábado, a partir das 7:30 da noite, tendo como local o Salão Paroquial dos Três Santos Mártires das Missões, aqui de Salvador do Sul. Haverá música ao vivo com a apresentação da Orquestra Municipal de Salvador do Sul e com a animação também da banda Alma da Serra. Além disso, haverá brinquedos infláveis para as crianças. Você pode adquirir seu ingresso antecipado ao valor de apenas R$55 ou R$65 no dia. Lembrando que crianças de 8 a 12 anos pagam somente R$30 e até 7 anos não pagam. 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E atenção para uma bela oportunidade de aluguel. Aluga-se apartamento aqui na Duque de Caxias, no centro, em Salvador do Sul, com 2 quartos, sala de estar, cozinha, lavanderia e área de serviço a um preço bem acessível. Interessados podem entrar em contato pelo fone WhatsApp 519-8040-1631. Procura-se também cuidadora que resida no local, se possível com referência de preferência do sexo feminino. Interessadas podem tratar diretamente com o seu Fredo Hensel em sua residência na Duque de Caxias 737, aqui no centro de Salvador do Sul, ou agendar uma visita pelo 519-8040-1631. Em destaque, muito mais música, com música nova, trabalho com Rainha Musical, Sargentão.

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2: E a equipe da Rádio Nova Salvador quer desejar os mais sinceros votos de parabéns, muitas felicidades e muitos anos de vida aos queridos aniversariantes do dia de hoje. Parabéns e muitas felicidades para Jurema Roden, ela que pertence ao grupo Conviver de São Pedro da Serra. Também a Imelda Burscheid, Gerson Leff, Denise Holdefer, Marcelo Peixe, Judite Moirer, Silvana Hars, Silério Guerin, Nair Stephens, Aneiva Habeck, Marcos Itlau, Irma Becker, Alessandra Lutwisch, Leandro Rora, Christley Porren, Joana Jose Sost, a Dolores Ort, Andreina da Fonseca, Lucy Tornes, Rodrigo Corran, o Leonardo Kringes e a todos vocês os mais sinceros votos de parabéns, muitas felicidades e muitos anos de vida.
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1: Meio-dia, 2 minutos. 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
4: Bom dia, ouvintes e empreendedores da Rádio Nova Salvador, aqui é o Thales, e hoje eu quero tocar num assunto que todo prestador de serviço já viveu e provavelmente vai passar de novo essa semana ou vai passar logo, logo. Você está explicando ali para o cliente o que precisa ser feito, quanto vai custar, o porquê daquele valor, e aí o cliente te olha e fala, mas eu vi um vídeo lá no YouTube que dá para fazer diferente, ou eu pesquisei aqui e parece que não precisa de tudo isso, ou ainda aquele, eu conversei lá com o Maiá, com o ChatGPT, e me disse que é muito mais simples do que isso. E aí é aquele momento que a gente respira fundo, né? Então, a gente vive num momento em que o acesso à informação nunca foi tão fácil. Qualquer pessoa com o celular na mão consegue pesquisar sobre qualquer assunto em segundos, seja elétrica, contabilidade, advocacia, saúde, marketing, construção. E isso é muito bom, essa informação democratizada, ela nos ajuda a ter um parâmetro maior de conhecimento a respeito das coisas. Só que tem uma diferença enorme entre ter o acesso à informação e ter o conhecimento real de como aquilo funciona. E essa diferença ainda maior acontece entre o conhecimento e a experiência prática. Então, um vídeo no YouTube, ele te mostra o passo a passo de uma instalação elétrica, mas ele não te mostra o que fazer quando a fiação da casa é mais antiga do que o padrão do tutorial. O ChatGPT te explica ali os conceitos de um contrato, mas ele não viveu os casos onde aquela cláusula aparentemente simples gerou algum problema. O Google até te entrega o diagnóstico mais comum, mas ele não examina o teu caso de forma específica. E é aí que mora a diferença entre a informação, entre o conhecimento e o profissional habilitado. E o desafio para quem presta serviço hoje não é só técnico, é de comunicação. Porque o cliente que chega com essa pesquisa na mão, nem sempre ele está mal intencionado. Na maioria das vezes ele só está tentando entender, está tentando se proteger, tentando não ser enganado, porque também a gente tem muito disso hoje em dia na prestação de serviço. Então o caminho não é a gente travar, não é se ofender, não é ceder só para fechar o serviço, mas é explicar com paciência o que a pesquisa daquele cliente não mostrou, é valorizar que ele se informou, mas complementar que existem coisas que a experiência prática entrega diferente, é mostrar com segurança ali que o teu trabalho tem uma camada, tem detalhes que nem um vídeo, nem um tutorial, nem uma pesquisa vai conseguir replicar. Que é aquele olho treinado, é aquela experiência de já ter passado um histórico de situações e já ter resolvido problemas que nem sempre vão aparecer numa pesquisa, num vídeo do YouTube. Então, quem estuda, se aprimora, acumula experiência, tem algo que não está lá no YouTube, que não vai aparecer em nenhum chat GPT, e parte do trabalho hoje é saber comunicar esse valor com clareza, sem arrogância, sem prepotência, mas sim com firmeza, falando do seu trabalho. Porque no final, quando o problema ele é sério, quando o erro tem uma consequência real, todo mundo busca um profissional de verdade, porque quer resolver o problema e fazer tudo da forma certa. E a informação na tela, muitas vezes, não vai trazer aquilo que um profissional habilitado está fazendo. Esse foi o Espaço do Empreendedor, e para mais conteúdo sobre marketing e negócios, me segue no Instagram, @talismarketing. Que Deus te abençoe e abençoe o teu negócio.
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0: 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O informativo da Prefeitura Municipal de Maratá, administração prefeita Gisele Schneider e Diego Chu. Ouçamos com atenção.
1: Olá, ouvintes da Rádio Nova Salvador. Está começando agora mais um programa Maratá Destaque com apoio cultural da cooperativa Sicredi Ouro Branco. Nós temos um encontro marcado todas as terças e sextas-feiras, às 12 horas, para você ficar sabendo de tudo que acontece por aqui. A prefeita Gisele recebeu na tarde da última quinta-feira, dia 18, em seu gabinete, a gerente da agência Sicredi de Maratá, Fernanda, e o gerente de negócios do agronegócio da agência, Volmir, juntamente com o vice-prefeito Diego. A visita teve como objetivo a entrega do convite da primeira Expo Fórum Agro Sicredi, que será realizada no dia 27 de junho, sábado, no Parque Centenário, em Montenegro, reunindo produtores, especialistas e parceiros em um ambiente de troca de conhecimento e oportunidades para fortalecer o agro da nossa região. Convidamos todos os associados da cooperativa Sicredi a confirmarem sua participação junto à sua agência, a retirarem o seu cartão de vale-almoço e prestigiarem este evento, que será uma excelente oportunidade para conhecer novidades do setor, ampliar conexões e compartilhar experiências no setor do agro. Mais um importante investimento para fortalecer o abastecimento de água no interior do município. Está em andamento os trabalhos de perfuração de um novo poço artesiano na comunidade de São Pedro do Maratá, com 192 metros de profundidade e vazão de 4 mil litros por hora. O poço irá ampliar a capacidade de abastecimento de água para as famílias atendidas pela Associação da Água de Esperança São Pedro do Maratá. A obra recebeu investimento de mais de 68 mil, com recursos do governo do estado e contrapartida do município, reforçando o compromisso de garantir mais qualidade de vida e segurança hídrica para a população. Além desse investimento, o município também já realizou a perfuração de poços na comunidade de Linha Pimenta, Linha Passo Fundo e Encruzilhada do Maratá, além de seguir trabalhando na manutenção e melhoria dos sistemas de abastecimento já existentes. Descubra e viva Maratá neste inverno. Os parques turísticos do município seguem abertos para receber visitantes e proporcionar momentos de contato com a natureza, lazer e belas paisagens. O Parque Cascata Vitória está aberto aos sábados e domingos, das 13 horas às 17 horas, e o Parque Cachoeira Maratá está aberto de terça-feira a domingo e também nos feriados, das 9 horas às 18 horas. Em dias de chuva ou condições climáticas instáveis, os parques permanecem fechados. Audiência pública. O município de Maratá realizará na quinta-feira, dia 25 de junho, às 16 horas, na Casa do Turista, uma audiência pública para a apresentação do plano de trabalho. Produtores culturais, membros do Conselho da Cultura e do Turismo e a população geral ficam convocados para participar. O município de Maratá participou do lançamento do programa Prepara RS El Niño, iniciativa do governo do estado, que reúne ações de prevenção, preparação e resposta aos possíveis impactos de eventos climáticos entre 2026 e 2027. Representando o município, o vice-prefeito Diego e também coordenador da Defesa Civil do município participou do encontro realizado em Porto Alegre na última quarta-feira, dia 17. O programa prevê apoio técnico às prefeituras, capacitações, fortalecimento das defesas civis e atualização dos planos de contingência. Também contempla investimentos em ações preventivas e amplia a integração entre o Estado e os municípios, reforçando a preparação para proteger a população e reduzir os impactos de futuros eventos climáticos. Maratá está entre os 10 municípios do Vale do Caí e região a ser contemplado por meio do convênio com o Estado do Rio Grande do Sul, por intermédio da Casa Militar e Coordenadoria do Estado de Proteção e Defesa Civil, com recursos do Fundo Estadual da Defesa Civil, Fundec, com recursos no valor de R$100 mil destinados aos bombeiros voluntários de Maratá. Os recursos serão utilizados exclusivamente em investimentos permanentes nos bombeiros voluntários, como

0: aquisição de desfibrilador externo automático, gerador, barco com motor, reboque e demais equipamentos que reforçarão a estrutura dos bombeiros e defesa civil, com o objetivo de garantir que os bombeiros voluntários estejam melhor aparelhados, capacitados e integrados ao sistema estadual de proteção e defesa civil, ampliando a capacidade de atendimento à comunidade em caso de incêndio, enchentes, acidentes, buscas e salvamentos. O vice-prefeito destaca que o recurso para o fortalecimento da estrutura do quartel de bombeiros e da defesa civil é mais uma ação de muitas que já foram realizadas, que reforçam a segurança da população e o poder de ação no enfrentamento de possíveis novas adversidades ou situações de emergência e calamidade em Maratá. O programa Maratá Destaque fica por aqui, com apoio cultural da cooperativa Sicredi Ouro Branco. Você pode ler essas e outras notícias na página do município de Maratá, no Facebook e no perfil do Instagram, ou ainda no site. Ótima tarde para você e até sexta-feira.
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9: Muito bem, notícias importantes para você da Assessoria de Imprensa da Prefeitura Municipal de Salvador do Sul. Inscrições abertas para a escolha da nova Corte de Soberanas de Salvador do Sul. A Prefeitura Municipal de Salvador do Sul comunica que ainda estão abertas inscrições para o concurso de escolha da nova Corte de Soberanas de Salvador do Sul, da 17ª Festur. O concurso tem por objetivo selecionar uma rainha e duas princesas que vão representar Salvador do Sul e sua maior festividade em eventos e solenidades oficiais. O período de inscrições, lembramos a você, vai até o próximo dia 30 de junho. Os demais requisitos e condições de participação estão disponíveis no regulamento oficial do concurso. A data de escolha vai ser no dia 6 de novembro, no Ginásio Poliesportivo Municipal. Maiores informações e esclarecimentos adicionais pode ser obtido junto à Secretaria Municipal da Cultura, Turismo e Comunicação, na sede da Prefeitura Municipal de Salvador do Sul, através do e-mail comissão17festura@gmail.com ou através do site www.salvadordosul.rs.gov.br/site/escolha-das-soberanas. Programa RS Qualificação Recomeçar de Salvador do Sul. O programa RS Qualificação Recomeçar está com inscrições abertas para 60 vagas em cursos profissionalizantes gratuitos. Se você tem mais de 16 anos e mora em Salvador do Sul, essa é a sua grande oportunidade. Os cursos disponíveis são qualificação em processos administrativos, qualificação em arte de cozinhar e qualificação em monitor de escola. Alunos que cumprirem os requisitos podem receber a bolsa permanência. As inscrições, lembramos a você, que vão somente até hoje, nesta terça-feira, dia 23 de junho, na recepção da Prefeitura Municipal de Salvador do Sul, à tarde, no horário da 1h30 às 4h30. As inscrições, lembrando que são presenciais. A prioridade para desempregados inscritos no CadÚnico e mulheres chefes de família. Lembramos que o programa é executado pelo município de Salvador do Sul, em convênio com o governo do estado do Rio Grande do Sul, por meio da Secretaria de Trabalho e Desenvolvimento Profissional. Prefeitura e a AOMA oferecem oficina de Muay Thai. A Associação dos Amigos da Oficina Municipal de Artes, em parceria com a Prefeitura Municipal de Salvador do Sul, oferece neste ano a oficina de Muay Thai para a comunidade. As aulas são ministradas pelo professor Gabriel Guerres e ocorrem às terças e quintas-feiras nos turnos da manhã e tarde, reunindo alunos de diferentes faixas etárias em torno da prática esportiva. A modalidade, reconhecida mundialmente por seus benefícios físicos e disciplinares, chega a Salvador do Sul como mais uma opção de esporte e movimento para quem busca qualidade de vida. Atualmente, a oficina conta com 26 alunos matriculados e ainda vagas disponíveis. As inscrições são realizadas presencialmente na OMA, das 8h ao meio-dia e da 1h às 5h da tarde. Maiores informações pelo fone WhatsApp 519-9712-7874. Final do Municipal de Futebol 7. Neste próximo sábado, dia 27 de junho, ocorrem as finais do Campeonato Municipal de Futebol 7 de Salvador do Sul. Os jogos vão ser realizados no campo da SUS, no estádio Plínio Edmundo Miller, a partir da 1h45, com a grande final dos veteranos entre Pouca Bola contra a Amizade e, na sequência, a final do Força Livre entre Sem Carinho contra Fenerbahçe. Venha torcer pelo seu time e acompanhar as decisões do Campeonato Municipal de Futebol 7 em Salvador do Sul, informou Mega Goglio.
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0: E chegando em destaque para você, é o programa nosso aqui trazendo em destaque o melhor da Copa do Mundo FIFA 2026. É a Caravana da Alegria acompanhando os jogos. Jogos ocorridos ontem, nesta segunda-feira, dia 22 de janeiro. Argentina 2, Áustria 0.
1: De junho?
0: É, hã?
1: Junho.
0: O que, que é junho?
1: Falou. Dia? Que dia? De que mês?
0: É a data.
1: 22 de falasse janeiro.
0: É que eu cuidei aqui, a segunda-feira, 22 de janeiro, tá aqui no cronograma, cara. Não sei
1: quê?
0: Olha aqui, pode olhar, tá tudo assim.
1: Ó! Meu Deus, noiva, é o maldito. Minha. Maldito corretor ortográfico.
0: É, mas foi
1: maldito ali. Corretor, já me deu uma bola fora também. Quem dera estivéssemos em janeiro, Loiva. Desculpa te interromper, porque eu sou mil vezes do calor aí.
0: 22 de junho, então, né? Isso. Ocorrido ontem. O jogo França 3-0 contra o Iraque, porque teve uma pausa, né, de 1-0, daí parou por causa da chuva, voltou e continuaram o jogo. França 3-0. Logo depois da sequência, Noruega 3, Senegal 2. E por último, Jordânia perdeu de 2-1 para Argélia. E jogos que vão ocorrer hoje, pela segunda rodada, a última fase da classificatória da segunda rodada, hoje, Cléo. Pelo grupo K, Portugal contra Uzbequistão. Em Houston, nos Estados Unidos.
1: Houston.
0: É, Houston ou Houston?
1: Houston.
0: Houston. Ao meio-dia no horário local e 2 da tarde em Brasília. Logo depois, Inglaterra contra Gana, lá em Boston, nos
1: Vai
0: Estados
1: jogo.
0: Unidos.
1: Vale liderança.
0: Às 4 horas da tarde no horário local, 5 horas da tarde em Brasília. Na sequência, Panamá contra Croácia, pelo grupo L, na cidade de Toronto, no Canadá. Às 7 horas da noite no horário local e 8 horas da noite em Brasília, fechando esta rodada. Grupo K, Colômbia contra a República Democrática do Congo, lá em Guadalajara, no México.
1: Colômbia tentando a segunda vitória, né? Essa vitória que é a segunda vitória.
0: Que pode se classificar com isso, né? Às 8 horas da noite, então, no horário local, e 11 horas da noite em Brasília. Mas tudo se volta para quarta-feira, né? Que lá, quando teremos o confronto entre Escócia e Brasil.
1: Amanhã?
0: É. Yeah.
1: 7 horas da noite. Brasil é ganhar isso. Aquele protocolar 1-0, ganhar.
0: Em Miami,
1: é que claro que pode entrar o aspecto do saldo de gols, Brasil e Marrocos com a mesma pontuação, Marrocos com um jogo em tese mais fácil contra o Haiti, sim, né? Deve vencer com facilidade. Sim. E o Brasil contra a Escócia, o Brasil não pode nem pensar em tropeçar,
0: eu
1: né?
0: Eu ia dizer, né? Tá louco.
1: Se perder, quem diria, pode até se complicar.
0: E um detalhe, né, Cléo? A partir de amanhã são 6 jogos da fase classificatória da terceira rodada. Interessante isso, né?
1: É que assim, não, Loivo, deixa eu te explicar. Não, são 8 jogos. São 8 jogos. Por quê, Loivo? Porque os jogos têm que ser no mesmo horário dentro do grupo, porque é a última rodada, Loivo.
0: Ah, é.
1: Pra evitar as mutretas.
0: Entendi.
1: Entendeu?
0: Porque tem 2 jogos pelo grupo.
1: Evitar as combinações. Então, são 2 jogos no mesmo horário. Os 2 jogos do grupo A, do grupo B. A última rodada classificatória é assim que funciona.
0: Tá explicado. Então, vamos dizer, as 3 rodadas que tem agora, né? A terceira rodada faz classificatória.
1: São os...
0: Quarta, quinta e sexta, então vão ser 6 jogos.
1: São 4 jogos. Mas... 2 jogos de cada grupo, Loiva.
0: Isso aí. Olha que beleza, hein, Cléo? E sábado, então, vai ter mais a última rodada.
1: Até 6, eu acho que até pode ter mais um grupo, sim. São 6 jogos, Loiva.
0: São 6 jogos, sim, porque
1: tem... Vamos decidir 3 grupos, velho.
0: É, porque assim, ó, por exemplo, na quarta-feira amanhã, nós teremos às 4 horas da tarde em Brasília, pelo horário, né? Pelo grupo B, Suíça contra Canadá e Bósnia contra Herzegovina, Bósnia e Herzegovina contra o Catar. Aí também é pelo grupo C, né? Às 7 horas da noite em Brasília, Escócia contra o Brasil e Marrocos contra o Haiti. E pelo grupo A, às 10 da noite, horário de Brasília, a República Tcheca contra o México e a África do Sul contra a República da Coreia. Então são esses jogos para amanhã, são 6 jogos de amanhã. Puta peleia! É um prato cheio para quem quer olhar na TV.
1: Não, quem puder, né, Loiva? Amanhã é dia de São João Batista, feriado em Montenegro.
0: Isso aí.
1: Padroeiro, dia do Quentão, dia do Cricri.
0: Do Pinhão.
1: Vai, o Pinhão vai bem com esse frio, né?
0: Coisa
1: com
0: boa.
1: Com certeza, Loiva Alberto. Pessoal me questiona sobre o Brasil, sobre Neymar, né? E eu vejo, assim, que há uma grande divisão, Loiva. Há quem acha que o Neymar vai ser a solução mágica do Brasil. Há outros que pensam que o Neymar não vai trazer nada de acréscimo ao Brasil em comparação ao que ele vinha fazendo no Santos nas últimas rodadas do Brasileirão. Aliás, o Santos faz uma campanha muito ruim até aqui. Aí tu pensa, Luiz, eu vou te dizer uma coisa, eu não tô com opinião totalmente formada. É que tem gente que acha que o Neymar vai ser o salvador da pátria e outros que vão ser ele, que ele vai ser totalmente inútil. Eu tô no meio termo. E eu acho que ele não vai ser um protagonista como tá sendo o Messi na Argentina, o Alan na Noruega, como se espera que o Cristiano Ronaldo seja hoje no jogo de Portugal.
0: Como tá sendo o Apeta.
1: Mas assim, pena. Ele pode, ele tem capacidade de tirar um passe assim, milimétrico, perfeito, pode até dar um drible, pode chamar uma falta perto da área, ele tem habilidade para isso, né?
0: Futebol tem pra
1: isso. Eu acho que nem o céu nem o inferno, porque lá na seleção ele vai estar recebendo assistência de jogadores muito melhores, por exemplo, que os que ele tem de parceria no Santos, né? Ou trocando passes, porque é outro nível, outro patamar e naturalmente vai arrastar o Neymar para cima. Não é o Neymar que vai arrastar a seleção, mas eu acho que o Neymar pode ser uma engrenagem para a seleção como conjunto melhorar. Entendeu?
0: Assim como eu vejo o que é hoje os jogadores em prol do Messi, porque eles que estão servindo de ligação pro Messi hoje, né? E olha o resultado.
1: O Messi ontem pegou a bola, deram um pênalti pra Argentina e foi pênalti mesmo, tá? Bem marcado. Foi. Não, o Messi, não, de pênalti é muito fácil, não quero, chutou pra fora, foi lá, fez dois gols com a bola andando.
0: Esse cara é um diferencial, né?
1: Não tem sério. Impressionante.
0: Aquele segundo gol dele, então, cara, na raça.
1: No final do jogo, não tinha por que se arriscar, até daqui a pouco dividir, sofreu uma lesão, foi lá e fez de carinho, mandou a bola pra ele, não quis nem saber. O feio é não fazer gol, como diria a Dada Maravilha.
0: Tá aí o resultado. E nós estávamos falando do Mbappé também, né?
1: Ah, bem lembrado. Ontem. Eu falei do Messi, do Alan, o Mbappé também. E olha, vou dizer uma coisa. Esse recorde de gols no Messi agora em Copas, o Mbappé tem tudo pra derrubar, que ele pega umas duas, três Copas fácil ainda pela frente. É muito novo, né? Tem muita lenha pra queimar e vão fazer virar pó o recorde do Close, né? O Close que bateu o recorde que era do Ronaldo Nazário.
0: Isso aí.
1: Naquele fatídico 7-1. Ele bateu o recorde.
0: O famoso Ronaldo. Como é que é? Ronaldo Fenômeno?
1: Este.
0: Com aquele cabelinho escovinha.
1: Cascão.
0: Cascão, né?
1: Cascão.
0: Meu Deus
1: Cascão,
0: do céu.
1: Na Copa de 2002. Que saudade.
0: Mas sabe
1: time.
0: Que na verdade é a última Copa agora que nós temos com a participação do Messi e também do.
1: Vou te falar uma coisa.
0: Cristiano Ronaldo. Eu acho.
1: Deixa eu te falar uma coisa.
0: Tu acha que é a possibilidade?
1: Deixa eu te falar uma coisa. Em 2018, quando a Argentina foi eliminada pela França na Copa, um dos principais narradores falou uma saída melancólica do Messi da história dos mundiais. 2018. O Messi deixa, sem ter um título importante pela Argentina, deixa de participar em Copas, né? Não teve uma carreira completa, sabe? Fez todo um discurso de lamentação. Em 2022, o Messi estava sendo campeão lá no Qatar, contra a Benza França. Ah, agora deu. O Messi fechou o ciclo com chave de ouro. Já tinha ganho um pouquinho antes Copa América, né? Agora ganhou a Copa do Mundo, acabou aquela história de que o Messi fracassava na seleção argentina. O Messi não tem mais nada a fazer. Tá lá ele em 2026, artilheiro da Copa, até aqui cinco gols da Argentina, cinco gols dele.
0: Então, quer dizer...
1: Não duvidem do Messi.
0: E aí eles estão falando assim, imagina agora o próximo jogo dele, confronto contra a Jordânia. Meu Deus, Cléo. Vai ser bonito.
1: Tá.
0: Façam
1: bom.
0: Suas apostas.
1: O Cristiano Ronaldo acho que já é mais difícil.
0: Eu acho que sim.
1: Ele já tá bem mais limitado fisicamente.
0: E tu vê que a idade tá pesando já nele, né?
1: Ele
0: 41. Não tem mais aquela desenvoltura que tinha.
1: Não, mas natural. Sim. Mas ele teve muitas dificuldades. O Cristiano Ronaldo hoje tem uma boa chance de marcar gols. Vamos ver.
0: Vamos lá. Cleuzinho, temos lançamento novamente. E esse tu conhece bem, essa dupla aí que faz parte aí. O Jackson e a Aninha Soares. Banda Sétimo Sentido,
1: isso aí.
0: Chegando com a bela música Meu Menino. Olha aí.
1: Os irmãos também. Jackson e Aninha Soares.
0: Tá aí, ó.
1: Os manos.
0: Chegando. Sétimo Sentido pra você na nossa programação. A todos, um feliz, abençoado almoço. Amém.

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1: Meio-dia e 37 minutos.
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0: 12:41 desta terça-feira, 23 de junho, tempo bom, temperatura de 9 graus em Salvador do Sul. Começando mais um programa do meio-dia aqui pela Nova Salvador, a gente vai junto com você até 1:20, com o apoio cultural de Centro Real, a Loja Rosa, Hospital Unimed, Vale do Caí, o Evo, também conosco, Mecânica Fávero e Sicredi. 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Vítimas contam como funcionava o esquema de falsos investimentos no estado. Polícia Federal realiza ação contra fraudes e bloqueia 670 milhões do Digimais, Banco de Edir Macedo. Real Big Time mostra Juliana Brizola com 37% e Luciano Zucco com 32% das intenções de voto para governador do estado. Com o retorno de Alisson, Brasil fecha a preparação para jogo contra a Escócia. Polícia indicia por homicídio com dolo eventual três instrutores que lançaram um jovem sem corda em rope jump. Gilmar Mendes diz que Mendonça comete erro crasso em tratativa de delação de Vorcaro. Após 2 anos sem reajuste, pedágio de 3 rodovias do Rio Grande do Sul sobe 20% nesta semana. Polícia Federal mira grupo que movimentou mais de 92 milhões de reais com contrabando de sucatas e baterias vindas do Uruguai. Bolsonaro concede depoimento nesta terça sobre arma apreendida em blitz. Anvisa aprova tratamento não hormonal para sintomas da menopausa. Muito bem, né? Começando o nosso programa no meio-dia, em Salvador do Sul, 9 graus. Boa tarde, Valdir Schneider.
1: Boa tarde, Cléo. Bom dia aqui da Jamaica.
0: Quantos graus na Jamaica, meu caro?
1: São senegaleses 31 graus, com sensação térmica de 50.
0: São jamaicanos mesmo, né? Nem senegaleses, são jamaicanos aí.
1: É, sim. Mas é um calor realmente desértico aqui. O bom é que tem uma brisa, né? Eu estou falando aqui da área das piscinas, do resort onde a gente está. Aliás, Montego Bay, que é a cidade que nós estamos, ela é recheada de resorts, né? É uma cidade pequena, não tem muitos atrativos, aliás, não tem nenhum atrativo, assim, a não ser justamente o aproveitar aí a estrutura dos resorts que tem aqui ao redor das praias, que são lindíssimos. Um mar, assim, que parece lagoa, né? Mas como sempre eu tento fazer, né, Cléo, quando eu estou em viagem, né, eu costumo compartilhar com os ouvintes, né, curiosidade sobre o local.
0: Claro.
1: E eu gostaria de aproveitar, Cléo, se você me permite, né, compartilhar um pouco das curiosidades aqui da Jamaica para o grande público que está nos ouvindo aí tomar conhecimento ou então relembrar, né, aquilo que...
0: A gente tem conhecimento da cultura através da música, né, do reggae, né, Valdir? É consagrado em diversas vozes, né? E também, claro, do esporte, né? Com a questão das corridas.
1: Ela é o berço, a Jamaica é o berço do reggae, né? E dos Rastafari, né? E tem na figura do Bob Marley, o grande defensor dessas duas, do ritmo e da que é uma espécie de religião, o Rastafari, né?
0: Exato.
1: Então aqui é o berço e adeptos do mundo inteiro, adeptos do reggae e do Rastafari, vêm para cá muitas vezes a turismo e vão até Kingston, que é a capital, que fica cerca de 160 quilômetros aqui de Montego Bay, e lá existe o Museu Bob Marley e existe também a casa onde Bob Marley morou até o fim da sua vida aqui. E também tem o Memorial Usain Bolt, né, que é o grande corredor. A Jamaica ela é também, vamos dizer, assim, muito forte no atletismo, principalmente no atletismo de velocidade, 100 metros rasos, onde o Usain Bolt foi imbatível durante o período em que ele estava atuando. Hoje ele se encontra aposentado e vive aqui, né, em Kingston, né, não aqui em Montego Bay, vive em Kingston, né, ele que muito, muito de sua vida profissional ele passou nos Estados Unidos. A Jamaica, Cléo, ela tem pouco menos de 11 mil quilômetros quadrados, é uma ilha pequena. Ela tem um comprimento de 235 quilômetros e a largura varia de 32 a 82 quilômetros. Então é uma ilha pequena, né? Encrostada aqui no Caribe, que tem como Haiti e Cuba os principais vizinhos mais próximos, né? E à esquerda da ilha está a península de Yucatán, no México, onde os cientistas afirmam que caiu o asteroide, né, nessa península, que ela, inclusive a península de Yucatán se formou a partir da queda do asteroide que dizimou os dinossauros há alguns anos atrás.
0: Alguns, né, milhões de anos.
1: É, exatamente. E Kingston, por exemplo, que é a capital, ela contém um terço da população da Jamaica, e a Jamaica tem 2 milhões e 700 mil habitantes, um terço vive em Kingston. A maior, vamos dizer assim, fonte de receita da Jamaica é o turismo, em primeiro lugar o turismo, em segundo lugar é a mineração, né? Com a mineração de bauxita, extração de bauxita, que é utilizada no alumínio, e também a cultura do rum e do açúcar. Aqui também é famosa, é uma das principais receitas, né? A exportação de rum.
0: Pega leve aí, né, Valdir? Pega leve no rum aí.
1: Eu gostei demais de um drink chamado Bob e Rita Marley, que aí vai uma mistura de várias bebidas, né? E assim como é o colorido da, também as roupas, né, elas são todas coloridas, como convém a um povo extremamente acolhedor, Cléo. Pessoas extremamente alegres aqui, né? Realmente é um espetáculo.
0: Sabe por que eles são alegres aí, Valdir? Sabe por quê? Porque aí não tem inverno, né?
1: Sim.
0: Aí é calor o ano inteiro.
1: Exatamente, o inverno aqui e como toda cidade litorânea, o pessoal não tem muita pressa. O pessoal é tranquilo, tem inclusive um slogan, e inclusive a gente encontra nos hinos de geladeira, que chama-se Jamaica No Problem. Então qualquer coisa aqui é No Problem. Take it easy, my friend, né? Don't worry about the thing. But essa é um resumo histórico da...
0: Valdir, deu uma queda aí no teu volume aí, Valdir. Não sei se mudou de posição ainda. É, não tá muito legal agora, começou bem, mas aí foi caindo a qualidade aí.
1: Agora consegue me ouvir?
0: Não, tá muito baixo, Valdir.
1: Tá muito baixo.
0: É. Então, vamos... Agora melhorou, aqui, né? Melhorou.
1: Opa, melhorou, hein? Então, só rapidamente, eu quero só lembrar que a Jamaica, ela era ocupada pelos índios Anuaques, né? E chamavam aqui a ilha de Chaimaca. Em 1494, Cristóvão Colombo descobriu a ilha aqui, né? E ela passou a ter domínio espanhol, sendo chamada de Santiago. Esse domínio espanhol durou até 1655, quando os ingleses tomaram a ilha dos espanhóis e batizaram o nome definitivo, Jamaica. E aqui foi um grande polo produtor de açúcar para os ingleses. E foi a partir daí entrou a colonização africana. Foram muitos escravos africanos vieram para cá para as lavouras de açúcar, e depois em 1834, quando houve a abolição da escravatura, né, 75% da população era descendente de escravos.
0: Ô Valdir, nós tivemos uma queda. Valdir, atenção, Valdir, a gente teve uma queda aí no teu volume de novo, tá muito baixinho.
1: Tá. Mas vamos fazer o seguinte, eu te ligo em outro momento,
0: vamos,
1: né, e a gente continua conversando.
0: Sim,
1: eu não tenho como falar eu não tenho como falar sobre Copa do Mundo porque a gente não está assistindo.
0: Mas que barbaridade, isso que eu ia te pedir, se tu tinha ficado satisfeito com o Brasil, como é que estão as expectativas para o jogo?
1: Eu tenho acompanhado só as notícias pelos sites, né, do Brasil, mas aqui, por exemplo, você não vê no lobby do hotel, nas áreas públicas do hotel, nenhuma TV ligada em jogos. Tem bastante argentinos aqui, tem muito poucos brasileiros. Na verdade, nós encontramos só mais um casal e uma dupla de brasileiros que estavam aqui. Quer dizer, muito poucos brasileiros, tem vários latino-americanos, mas a grande maioria é composta de americanos e ingleses, até por ser, ela faz parte ainda do Reino Unido, a Jamaica. Aqui tem a mão inglesa no trânsito, muitos costumes remetem ao Império Inglês, então eles são ainda da comunidade inglesa, da comunidade britânica, e por isso tem muitos ingleses aqui, mas a grande maioria é de americanos.
0: Tá certo, Valdir, realmente a gente começou com tava bom o áudio, mas foi caindo e caiu, né, daí dá umas oscilações, né, mas deu para captar um pouquinho do que tu quis passar da cultura, da história, né, dos costumes, dos hábitos, enfim, do povo jamaicano, que realmente não é só feliz na propaganda, é feliz de fato mesmo aí por aí no cotidiano.
1: Sem dúvida nenhuma. É contagiante aí, são fãs de carteirinha do Brasil.
0: Tá certo.
1: A gente vê várias camisas da seleção brasileira aqui.
0: Valdir, infelizmente o pessoal não vai conseguir ouvir, tá muito baixo, tá? A gente tenta fazer um contato no outro momento aí, mas desejando aí uma boas férias, um bom proveito, né? E dentro do possível a gente tenta fazer um contato para tu trazer mais informações, mais curiosidades e, claro, se tu conseguir dar uma espiada também nos jogos da Copa, a tua impressão. Ontem o Messi brincou de novo, Valdir.
1: Pois é. Então tá, um grande abraço.
0: Grande abraço.
1: Até outro momento.
0: Até um outro momento, Valdir. Aquele abraço. Vamos lá com música no programa do meio-dia.
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12h58, a gente vai prosseguindo com o programa do meio-dia desta terça gelada em Salvador do Sul, tempo parcialmente nublado, 9 graus a temperatura. 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Olha só, gente, hoje à tarde haverá atendimento da equipe da Corsan, né? 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Nesta sexta-feira acontecerão os jogos de volta das finais da Copa Trancito Sicredi de futsal lá em Harmonia, no ginásio Edgar Fink, Salvador do Sul. Um empate do título na categoria Força Livre, frente aos donos da casa, em frente à Harmonia. Salvador do Sul fez 2-1 sexta passada no jogo de ida aqui no nosso ginásio. E vai ter transporte gratuito para os torcedores salvadorenses, as vagas são limitadas. Quer acompanhar a caravana de Salvador do Sul até a Harmonia? Acesse lá as redes sociais da prefeitura, tem os números de contato para você deixar seu nome, seu RG, para participar desse deslocamento aí, quem sabe voltar com a taça junto, né? Salvador do Sul buscando seu primeiro título na Copa Trancito Sicredi, categoria Força Livre. Seguem havendo os cartões para a terceira edição da Noite das Massas, evento promovido pelo Corpo de Bombeiros Voluntários. Acontecerá no dia 11 de julho, a partir das 19h30 no Salão Paroquial da Igreja Matriz Três Santos Mártires das Missões. Cartões antecipados a R$ 55. São 3 tipos de massa, 5 tipos de molho, galeto, salsichão, polenta frita, maionese, saladas diversas, apresentações musicais. Participe, colabore. Haverá comercialização de cerveja, refri, água e, claro, também uma massa, um galeto pede um bom vinho. Também vai ter vinho sendo comercializado no Salão Paroquial, dia 11 de julho, 19h. Vamos lá, trazendo mais música, Passarela.

0: 1:07.
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2: Notícia do portal G1, a Polícia Civil investiga os pais de um estudante de Porto Xavier, no noroeste do Rio Grande do Sul, suspeitos de ameaçar de morte professores e diretor de uma escola municipal, além de funcionários do Conselho Tutelar. Segundo a investigação, as ameaças ocorreram após os responsáveis discordarem do atendimento prestado ao filho. A identidade dos investigados não foi divulgada, nem o nome da escola. Também não foi detalhado que tipo de ameaças foram feitas. Nesta segunda-feira, a polícia cumpriu mandados de busca e apreensão em residências ligadas aos investigados e apreendeu um revólver e munições. De acordo com a polícia, a arma possui registro regular, mas foi encaminhada para a perícia. A Polícia Civil informou que o inquérito deve ser concluído nos próximos dias. A expectativa é de que os suspeitos sejam indiciados pelos crimes de ameaça e desacato.
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4: Uma e 12. Que é sertanejão raiz para você no programa do meio-dia. 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Olá, boa tarde aí, pra senhora Iria Maria, ligadinha, mandou seu zap aqui pra Nova Salvador, valeu Iria, aquele abraço, como de costume também a vovó Vinícius Horta, né? Boa tarde, Vinícius.

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5: Meio-dia e 17.
6: Deixa.
5: Finaleira do programa no meio-dia desta terça. Daqui a pouco tem Lilian Hermes na área. Também às 4h30, Tita com Bailanta. E cá estarei novamente às 6 horas. Como de costume,

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1: Uma hora e 30 minutos.
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4: Muito boa tarde, estamos chegando, terça-feira, 23 de junho de 2026. Arquei minha paixão por ela. Chegando mais um show da tarde. Uma tarde bonita, hein? Tá bonitão o nosso dia. Esse solzão aí, tudo fica melhor, né? Apesar do frio, mas o sol está aí a mil. 10 graus neste momento em Salvador do Sul.
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4: Vamos lá. Até as 4:30 por aqui nas ondas amigas da Rádio Nova Salvador. 87.5 FM, a rádio das comunidades. A queridona da região.
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4: E o show da tarde que vai até as 4:30. 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Claro, a tua participação que é sempre importantíssima. É muito bom estar na sua companhia. Onde quer que esteja, né? No trabalho ou em casa. Ligados por aqui. Pessoal que nos acompanha em outros municípios, em outras cidades também. Brigadão pela audiência, através do app, através do aplicativo da internet. E vamos lá, 1:34, a próxima é com Edson e Hudson, tem participação de Maiara e Maraísa. Boa tarde.

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6: Muito bom, você está acompanhando o Show da Tarde. São 1h46. Vamos lá, pesquisa mostra cenário de corrida presidencial no Rio Grande do Sul. Foram conduzidas 1,6 mil entrevistas entre os dias 20 e 22 de junho de 2026. A mais nova edição da pesquisa eleitoral da Real Time Big Data, publicada nesta terça, ou seja, hoje, apontou que no Rio Grande do Sul, o senador Flávio Bolsonaro do PL lidera as intenções de voto para presidente. O liberal é a escolha de 42% dos entrevistados, enquanto seu principal adversário, o presidente Luiz Inácio Lula da Silva do PT, aparece 3 pontos percentuais atrás, com 39%. O terceiro melhor colocado é Renan Santos do Missão, com 5%, ficando então no Rio Grande do Sul em primeiro lugar, com 42%, Flávio Bolsonaro do PL, em segundo lugar Lula com 39% e em terceiro lugar Renan Santos com 5%. 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
6: Muito bem, mandar um abraço bem especial para Nadir Lerner, meu amigo Lena Paulo. Um abraço para vocês, ótima tarde. E vamos lá, tem mais música chegando agora com Chitãozinho e Chororó. Vamos construir. 1h48. Traz o teu pedido musical aqui pro Show da Tarde.

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1: Senhoras e senhores, com vocês, nosso amigo João Gomes.
2: Vamos embora, rapaz.
1: Bora, moço!

0: Tranha Véia, gente.
1: Tranha Véia junto com João Gomes. Faltam 5 minutinhos para as 2 da tarde. Diz que lá no Bela Vista tem um lavador de louças. Que maravilha, hein? Uma música para Carlos Alberto Schneider. Mas que nome, hein? Carlos Alberto Schneider. O nosso lava-louças. O Col tá lavando a louça. Difícil de acreditar nisso. Será? Mas que maravilha, meu amigo Col. Tá lavando a louça, caprichando aí. Fica bonito demais. Um abraço pro Col, um abraço para todo o pessoal aí da Lancheria Três Marias, para Duda, para Hilário, para Maria, quem mais tá aí, falem para mim. Um abração para vocês, Col. Eu vou trazer os Atuais com a música nova dos Atuais, que chama... Não é nova, ela foi regravada com essa dupla aqui, que ficou bonita a música. Os Atuais com Thalita e Elisa, Mississippi, enquanto Col capricha na louça. Nosso novo lava-louça, homenagem ao nosso lava-louça, que é o Carlos Alberto Schneider. Aí que eu dou valor, hein, Col? Boa tarde!

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E amanhã, quarta-feira, é dia que o Brasil vai jogar novamente, né? Brasil e Escócia. Brasil e Escócia, um dos duelos mais repetidos da história das Copas. Você lembra? Você sabia? Desde o gol de David Narey na edição da Espanha, 1982. Até a partida de abertura da França, 1998, os confrontos entre Brasil e Escócia na Copa do Mundo se tornaram um clássico do torneio no final do século passado. Agora, na América do Norte, as duas seleções se enfrentando novamente em um jogo decisivo da primeira fase. Segredos da paixão, por eu não ser mais peão, ela resolveu me abandonar. Vamos lá, seguindo na nossa programação por aqui, juntos com a Ótica Jorge. 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São 2:05, agora a gente vem com, deixa eu dar uma olhada, Lauana Prado, Léo Magalhães e também neste bloquinho tem Luan Santana. É show! Show ter a tua companhia. Boa tarde.

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0: Vamos seguindo com o Show da Tarde, agora marcando 2:17. Mais um caso de prisão por embriaguez em Salvador do Sul. Prisão por embriaguez em acidente em Salvador do Sul. Na noite desta segunda-feira, ontem, 22, a Brigada Militar efetuou a prisão de um homem de 67 anos por embriaguez ao volante no município de Salvador do Sul. A guarnição foi acionada para atender uma ocorrência de acidente de trânsito sem lesões. No local, os policiais constataram que um dos veículos envolvidos havia deixado o local antes da chegada da equipe, permanecendo apenas um dos condutores. Durante o atendimento, os policiais verificaram que o motorista apresentava sinais de embriaguez, como hálito etílico e desorientação. O condutor aceitou realizar o teste do etilômetro, que apontou o resultado acima do limite previsto na legislação para a caracterização do crime de trânsito e, posteriormente, foi encaminhado para a delegacia de polícia. Provavelmente o outro também estava irregular, porque ele fugiu do local, né? Olhem só, eu concordo plenamente com a atitude da Prefeitura de Blumenau. A Prefeitura de Blumenau implementou um programa que utiliza mão de obra de detentos na execução de serviços de limpeza de córregos e desobstrução da rede de drenagem urbana. O projeto integra o cronograma de ações preventivas do município para mitigar os riscos de inundações em períodos de chuvas intensas. O cronograma de trabalho abrange a remoção de resíduos e detritos que obstruem o curso das águas. Segundo o Poder Executivo local, as intervenções visam otimizar a vazão dos canais e reduzir as consequências de fenômenos meteorológicos da infraestrutura da cidade. Além do impacto direto na zeladoria urbana, a administração municipal ressalta que a iniciativa fomenta ocupação produtiva e a prestação de serviços de utilidade pública por parte dos apenados, ou seja, dos presos. Está previsto que o cronograma de atividades seja estendido para outras regiões do município nos próximos meses. Então, ó, Prefeitura de Blumenau disse que a cadeia não ensina nada para ninguém, falou o prefeito, e colocaram os detentos para trabalharem nessa parte de limpeza, né? E desobstrução e limpeza de córregos na drenagem urbana. Boa iniciativa, muito bom. 2:20, seguimos por aqui, agora vem Paula Fernandes na programação.
1: Com muito carinho, César Menotti e Fabiano.

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1: 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Mulher de Porre é mole. 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
6: E a gente segue até as 4h30 com o show da tarde. Tá no trabalho, tá no escritório, tá em casa já no Shima, fazendo como a Ilori Guevara. Ilori tá me provocando. Que é isso? Mandou foto de uma baciada de pipoca. Que delícia, Ilori! Assim eu me enganei por ela. 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Eu me abandonar. Muito boa tarde para o José Silvério Ranger, sua esposa Andréa, seu pai Lucindo aqui em Salvador do Sul. E claro, a Ilori Guever que mandou foto de pipoca, mas eu olhando essa pipoca, que é esse rosa na pipoca? A pipoca rosa. Pois é, né? Tudo bem, vamos lá que tem mais música chegando, são 2h35, pessoal dos bares, um grande abraço, pessoal aí no bar do Schneider. É dia de... A linha do meio jogando aquele carteado, hein?
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6: Pessoal do Bar do Passarinho, muito boa tarde, gente. Lancheria Três Marias. Alô, Camilo. Um abraço para todos, pessoal dos bares da cidade. Quem mais que eu não falei o nome, então manda mensagem, diz, nós também estamos na companhia. Estão no carteado, né? Quatro jogam, cinco olham. Quatro jogam e cinco olham e ficam ali dando palpite, né? A gente sabe como é. Muito bem, tá chegando aí um modão sertanejo. Vem comigo que é show!

0: A loira do olhar 43 é modão. Muito bem, vai aquele abraço especial para ela, Ilori Guever. O que que a Ilori tá falando aqui? Hein, Ilori? Pipoca de quê, minha filha? Fala.
1: Ô, Lili, tu não lembra mais? Eu trouxe lá na rádio uma vez, pipoca com vinho.
0: Ah, não lembro mais. Coisa de mais de 10 anos, eu não lembro, não. Não. De mais de 10 anos pra trás. Eu não lembro, Ilori. Eu não lembro nem o que eu almocei ontem.
2: Boa tarde, Liliane.
0: Boa tarde, Ilza.
2: Estou com visita a minha irmã, Ilone Penícia Faz.
0: Astrids.
2: Toca uma música bem bonita pra nós aqui, tá?
0: Só toquei música feia até agora. Mas essas são Astrids.
2: Toma ali no chimarrão. Tem coisas pra beliscar.
0: Que delícia.
2: Uns tosse, uns bolachinhas. Tá bom? Um abração.
0: Um abraço pra Ilza Maria Ritter, um abraço pra Astrids, a Ilone Benícia, estão aí no bem bom, aquele chimarrão, coisa boa pra comer. Viu, Maria? A Ilori disse, tu não lembra mais? Mas tá louco? Deve fazer uns 10 anos a última vez que ela trouxe a Ilori alguma coisa pra nós aqui. Olha, essas minhas meninas. Vamos lá, Lady Lu chegando com doce.

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6: 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Tradição, alegria, muita diversão esperam por você no Ginásio Poliesportivo aqui em Salvador do Sul, a partir das 19h30. Um arraial é legal para toda a família, principalmente quem tem criança menor, é bacana demais, né? Terá casamento caipira, comes e bebes juninos, gincana caipira. Marque na agenda, faça parte dessa grande festa da Aoma Arraial, chegando na sexta-feira. Festa junina é tudo de bom, né, gente? Como é legal, eu adoro festa junina.
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6: Também aos associados do sindicato está chegando o curso de fruticultura, tecnologia de poda. Será nos dias 22, 23 e 24 de julho. Faça já a sua inscrição. O curso ele é gratuito, então pense bem, um curso nessa que aborda tantas coisas bacanas, tantos itens legais dentro do curso de fruticultura, não tem custo nenhum. Então faça já a sua inscrição, curso gratuito. Faça contato com o Sindicato dos Trabalhadores, Agricultores e Familiares para Salvador do Sul e São Pedro da Serra. Não, escuta essa, olha só. Professora diz ser inventora do Pix e processa o Banco Central. Olha aqui, corajosa. Processa o Banco Central por violação de direito autoral. Uma professora e empresária alega ser a inventora da ideia que deu origem ao Pix e está processando o Banco Central do Brasil por violação de direitos autorais, pedindo indenização de no mínimo R$1 milhão. A ação tramita no Tribunal Regional Federal da Primeira Região e ainda está em fase inicial. Na petição, a Nete Vernac Topan alega que, em 2014, ela registrou na Biblioteca Nacional o projeto chamado Tá Pago, que consiste em uma metodologia que permite a transferência eletrônica e instantânea como forma substitutiva de dinheiro, em especial de cartões de crédito e débito. A única diferença com o Pix, segundo a ação, é que o modelo usava créditos de celulares para fazer transferências, uma vez que a empresa ainda não se enquadrava como instituição financeira. A professora Anete alega que, no mesmo período em que se iniciaram os estudos sobre o Pix, em meados de 2015 e 2016, o seu sócio teria feito contato com o Banco Central em busca de conseguir uma autorização para funcionamento de arranjo de pagamento. Diante disso, alega ser a criadora da ideia do Pix, lançado pelo Banco Central em 2020. O Banco Central nega qualquer violação aos direitos autorais afirmados no processo. A autoridade monetária contesta, dizendo que já existiam sistemas de pagamento móveis similares ao método registrado pela autora da ação. Procurado, o Banco Central optou por não comentar. Você vê, né? Ah, olha só. Tá, é aquela velha história, nada se cria, tudo se copia. O bailão tá bom, a peça. Pras minhas meninas na audiência tomando chimarrão, pra Maria Ilza ou Ilza Maria, né? Pra Benícia e Lori Guever, Silvério Rainer, Venícia Horta, um abraço, Leci Hensel, Lucena Hensel, todas as meninas na sintonia, a gente vai trazer o Amadão. Amado Batista cantando com ela, que é a Roberta Miranda, Ficou Bom Demais. É o Tum Tum de Saudade?

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8: São 3:05, 3:05. Vamos fazendo o nosso giro de notícias na programação. Hoje aconteceram dois acidentes registrados na RSC 287 em Montenegro na manhã de hoje, terça. Esta manhã de terça foi marcada por dois acidentes de trânsito em Montenegro, mobilizando equipes de resgate e de atendimento. O primeiro acidente ocorreu por volta das 9 horas no quilômetro 10 da rodovia, na localidade de Passo da Serra. A ocorrência envolveu 3 veículos e resultou em 2 pessoas feridas. As circunstâncias da colisão ainda devem ser apuradas. Já o segundo acidente foi registrado no trevo de acesso à ERS 124. No local, houve uma colisão entre uma caminhonete Fiat e um caminhão Scania. Com o impacto, a caminhonete acabou capotando, deixando também 2 feridos. Equipes do SAMU, da concessionária CSG e da Polícia Rodoviária Estadual foram acionadas e prestaram atendimento às vítimas nos 2 pontos da rodovia. Durante o segundo acidente, a reportagem do jornal Fato Novo estava no local, auxiliou no acolhimento das vítimas, mantendo contato, prestando apoio até a chegada das equipes de socorro. O trânsito apresentou lentidão durante o atendimento das ocorrências. 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
8: Olha só, na véspera do jogo do Brasil, Parreira respira sem ajuda de aparelhos e pode ser liberado. O ex-técnico da seleção brasileira, Carlos Alberto Parreira, de 83 anos, apresentou melhoras no quadro de inflamação pulmonar que o mantém internado na UTI do Hospital Samaritano Barra da Tijuca, no Rio de Janeiro. Segundo o boletim médico divulgado hoje, Parreira está lúcido, já respira espontaneamente sem o auxílio de aparelhos. Apesar da evolução positiva, o ex-técnico do tetracampeonato de 94 segue necessitando de cuidados intensivos. De acordo com os jornais da capital carioca, os médicos afirmaram que se ele continuar bem, nesta quarta-feira está liberado para assistir o jogo do Brasil contra a Escócia. O último compromisso da seleção pela fase de grupos da Copa do Mundo 2026. Melhoras, né, para o técnico da seleção brasileira, Carlos Alberto Parreira, que já está com 83 anos. Mais música chegando na programação, 3:08, Thiago Brava.

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0: 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Por ela, arquei minha paixão por ela, deixei de ser feliz por ela. Participe também da terceira noite das massas. Tudo será em prol, toda a renda, né? Será em prol dos bombeiros voluntários. Terceira noite das massas, no dia 11 de julho, 19h30, no Salão Paroquial aqui de Salvador do Sul. Por ela, parei de viajar por ela, larguei minha paixão. Um evento para toda a família, vai ter a Orquestra Municipal de Salvador do Sul, música ao vivo, brinquedos infláveis. Por ela. Antecipado 55, no dia R$65, crianças de 8 a 12 anos R$30 e até 7 anos não pagam. Comida boa, companhia agradável, né? E claro, um propósito que faz toda a diferença. Terceira noite das massas em prol dos bombeiros voluntários de Salvador do Sul e São Pedro da Serra. O evento vai ter animação da banda Alma da Serra, com apoio do Sicredi, Mega Goglio, Grupo Solar, Loja Solar, Naturovos, o Evo. É dia de rodeio. Beleza, agora a gente vai ao nosso desfile de bandas. Na programação são 3h19 e as mais tocadas são as Bandas do Sul.
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0: Baile bom no show da tarde. Rainha musical, coração remendado.

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0: Aí, São Francisco é o musical, São Francisco Dor Bandida. E agora a gente vai curtir a banda Cosmo Express, participação de Flávio Dalcin. É o Medo de Bebum?
1: Alô, Cosmo Express! Eu tinha medo de bebum.

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0: Tá aí o nosso bloquinho das bandas do Sul aqui no Show da Tarde. Está rolando a bola, né? Rolando a bola. Portugal e Uzbequistão, gente. Uzbequistão. Cristiano Ronaldo já fez 2 gols, né? Teve um gol contra aos 15 do segundo tempo. Além deles não fazerem gol nenhum, o Uzbequistão, eles ainda fizeram um gol contra. Que barbaridade. Então agora está 4-0 para Portugal. Portugal e Uzbequistão, 4-0 para Portugal. Desses 4 gols, 2 marcados por Cristiano Ronaldo. Que maravilha! Seguimos na nossa programação e na sequência vamos abrir o baú no Show da Tarde, juntos com o Supermercado Ouro do Sul.
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0: E eu fico feliz em fazer companhia e vocês companhia para mim. 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E agora a gente vai abrir o baú no Show da Tarde, vem comigo e não esquece, traz a tua solicitação musical aqui no nosso momento de abrir o baú e trazer as antiguinhas.
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0: Vamos trazendo o Carol de 1983, Smokey.

Abrimos o baú no show da tarde e agora é a sua vez. Envia a tua solicitação musical. Alô, Loivo Alberto Alflen, um grande abraço, Loivo. Vamos com essa daqui, agora vem Guns pra ti, Loivo.

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0: Aqui na sua rádio tem música, tem informação, entretenimento, convite aos eventos da nossa região. 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Vamos a mais algumas informações em destaque para o dia de hoje. Hoje, terça, 23 de junho. Segundo lote da restituição do imposto de renda é a maior da história. A Receita Federal libera a partir das 9 horas da manhã de hoje, ou melhor, liberou a partir das 9 horas da manhã de hoje, terça-feira 23, a consulta ao segundo lote de restituição do imposto de renda à pessoa física, referente a junho de 2026. O crédito bancário será realizado ao longo do dia 30 de junho. Com 16 bilhões em créditos e 9.585.797 contribuintes contemplados, o lote é o maior da história em quantidade de contribuintes contemplados e iguala-se em valor ao maior lote pago anteriormente, que foi o primeiro lote de restituição em 2026, registrado no dia 29 de maio deste ano. Com isso, o órgão caminha para quitar os valores devidos a grande maioria dos declarantes já nos primeiros lotes de 2026. Somados, esses pagamentos deverão alcançar cerca de 80% do total estimado de restituições do ano. Considerando a soma dos dois primeiros lotes deste ano, serão contemplados 18,3 milhões de contribuintes, com um valor total de 32 bilhões em restituições. A restituição beneficia tanto os contribuintes com prioridade legal, quanto aqueles que aderiram a soluções digitais, como a declaração pré-preenchida e o recebimento da restituição via Pix. 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
0: Muito bem, seguimos na nossa programação. Faltam 10 minutos para as 4 da tarde. Quero mandar um abraço especial para Valdir Edivino Schneider. Mara também na nossa companhia, estão no horário do almoço. Mas que privilégio o meu ter vocês tão longe, viajando de férias e ouvindo a Rádio Nova Salvador. Que maravilha, hein? Boas férias e obrigada pela companhia. Temos vários pedidos do Valdir, né? Mas eu vou trazer essa daqui agora. Aumente o volume.

Tá aí o pedido do Valdir, sempre com bom gosto musical, Eruption, Eruption, Go Johnny Go. Enfim, vamos lá, mais um gol, é isso, o gol de Rafa Leão, aos 42 do segundo tempo, agora Portugal 5 e Uzbequistão 0, isso aí, que lavada, hein? Que lavada! Vamos lá, seguindo na programação, trazendo mais um pedido e agora a gente vem com essa daqui. Loivo Alberto me passando as informações, né, Loivo? De olho na TV e ouvidinho na Rádio Nova Salvador. Portugal 5, Uzbequistão 0. Finalizando já, tá no finalzinho, né, do jogo. Mas deu mais um gol aí na finaleira, 42 do segundo tempo, gol de Rafa Leão. Teve um gol contra, né, também desses 5, foi contra 1.

0: Muito bem, é o nosso baú, aquele que traz as músicas da nossa lembrança, do nosso passado. Afinal de contas, recordar é viver. Vamos lá, vamos trazer o alô do pessoal da Borracharia e Pneus Hertel, e eu aposto que é o meu amiguinho, não vou falar, mas eu acho que é ele. Vamos ouvir.
1: Oi, Lília, aqui é o Murilo da Borracharia Hertel. Manda uma música aqui pra nós.
0: Sabia que era o meu amiguinho, meu amigão Murilo. Abraço pra ti, Murilo. Vem que vem, é isso mesmo. Recordar é viver. Abração pra toda a família Hertel, Borracharia e Pneus Hertel. Fala, meu amigo Egon Kunzler. Boa tarde.
2: Boa tarde, Lili. Alles gut?
0: Alles?
2: Que frio, que é o Mindestkalt. O resto tava mais ou menos, o solzinho, mas o sol perde o calor pro vento chato. A Lili, os Golden Boys, eles tocam essa música também, Fumacê, eu acho. Se não é, então me desculpa. Se é, então não podia rotar depois, não.
0: Vamos, claro. Golden Boys é tudo de bom, meu amigão Egon. Claro que sim. Na sequência a gente vai trazendo, viu? 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
0: Muito bem, 4:05, 4:05. Quais são os jogos que nós temos ainda hoje, terça-feira, pela Copa do Mundo 2026, pelo grupo L, Inglaterra e Gana? vão jogar às 5 da tarde, horário de Brasília. Pelo grupo L, Panamá e Croácia vão jogar às 20 horas, 8 da noite, em horário de Brasília. E pelo grupo K, hoje, Colômbia versus República Democrática do Congo vão jogar às 23 horas, horário de Brasília. Amanhã, quarta-feira, 24 de junho, pelo grupo B, Suíça e Canadá vão jogar às 16 horas, horário de Brasília. Grupo B, Bósnia e Herzegovina versus Catar vai ser às 4 da tarde. Grupo C, Escócia e Brasil, então, jogo esperado, que será às 19 horas, horário de Brasília. Amanhã ainda, grupo C, Marrocos versus Haiti, às 19 horas. Grupo A, República Tcheca e México vão se enfrentar às 22 horas, 10 da noite. E pelo grupo A, amanhã, África do Sul e República da Coreia vão jogar às 22 horas, horário de Brasília, amanhã, quarta-feira. Muito bem, 4 horas mais 6 minutos, chegando a música, o pedido musical do meu amigo Egon. Sim, meu amigo Egon, a gente tem Golden Boys com Fumacê.

0: Vamos lá, vamos seguindo na nossa programação. Estamos sendo ouvidos. A Rádio Nova Salvador chegando até a Alemanha. Andreas Lang. Alles gut, Andreas. Schön wieder, né? Na Alemanha faz 29 graus, especificamente em Hunsrück. Das ist mir gut. Doch hier ist das viel kalt. E eu com meu alemão todo quebrado, né? Imagina se ele vai me entender. Acho que não. Acho que ele não vai entender, né, gente? Tá, doch hier ist das 9 graus. Ai, ai. Nem sei se tá isso. Deixa eu dar uma olhadinha aqui. Quantos graus? Alles gut, tudo bem. Ele escreve no tradutor para mim, para eu conseguir entender. 9 graus, Torino Brasilian. Olha a outra falando com um alemão. Ele escreveu, das ist unser Wetter, 29 graus in Hunsrück. Ele falou, tu machst eine schöne Musik. Dankeschön, Andreas. Um grande abraço. Enviou a foto aqui, realmente tempo bom na Alemanha, em Hunsrück. Vamos trazendo o recado dos nossos apoiadores culturais na sequência, os aniversariantes do dia.
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6: Vai começar a festa, pessoal. Vamos cantar para aniversariantes.

0: Parabéns a todos os aniversariantes do dia hoje, 23 de junho.
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0: Parabéns, felicidades para Emelda Borcha e tudo de bom para Emelda.
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0: Parabéns, Gerson Leff.
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0: felicidade, Denise Hofelder.
1: Mas
0: Marcelo Peixe.
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0: Parabéns para Judite Moira.
1: Pode preparar.
0: Muitas felicidades também para Silvana Hartz, Silério Gueren, felicidades, tudo de bom.
1: Meu amigo, pois tudo isso é brincadeira.
0: Parabéns para Neiva Rabeck, Marcos Sitlau. Felicidades para Irma Becker.
1: Feliz aniversário para você.
0: Feliz aniversário para Alessandra Lutwig. Tudo de bom para Ale. Parabéns para Leandro Roer. Muitas felicidades para Chrisley, porém.

Do grupo Conviver de São Pedro da Serra, parabéns, muitas felicidades para Jurema Roden. 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

E olha só, aconteceu uma pausa, né? Na Copa do Mundo, o jogo da Copa do Mundo de 2026, aconteceu uma pausa no jogo entre a França e o Iraque. Além de resultar em uma goleada de 3-0, também o jogo foi interrompido por mais de 2 horas na segunda-feira, devido à tempestade nas proximidades do estádio na Filadélfia. A decisão trata-se de uma medida de segurança exigida pela legislação dos Estados Unidos e de cumprimento obrigatório para a FIFA. Em caso de tempestade nos Estados Unidos, o protocolo e as leis relativas à tempestade são muito rigorosas. Num país com incidência de 20 a 25 milhões, gente, 20 a 25 milhões de raios por ano, causando a morte de cerca de 30 pessoas e centenas de feridos, segundo o Serviço Nacional de Meteorologia. O órgão aponta que 2/3 das mortes estão associadas a atividades de lazer ao ar livre. Então, o protocolo de segurança determina a suspensão de eventos esportivos ao ar livre por 30 minutos quando são detectados raios a uma distância de aproximadamente 8 milhas, o que equivale a 13 quilômetros do estádio. Então, por isso o jogo da França e Iraque ficou interrompido por mais de 2 horas na segunda-feira, nas proximidades, né, do estádio na Filadélfia, aconteciam tempestades. Olha só, eu fiquei bem assustado com esse número, né, de 20 a 25 milhões de raios por ano nos Estados Unidos, o que causa a morte de cerca de 30 pessoas e centenas de feridos. Que coisa, hein? 4h21, vamos lá com mais música na programação, trazendo mais uma antiguinha por aqui. São os últimos minutos do show da tarde no nosso Recordar é Viver. Vem comigo, ó.

0: Eu preciso ir embora. Boa tarde, antes de ir. Boa tarde, José Maurício Kuhn. Tô bem acompanhada aqui. Um abraço para Bernadette também. Que figuras! A Tita me trouxe sonho. É isso? Ou é pesadelo?
1: Chuva que não chove hoje.
0: Ah, tu tá querendo chuva? Fazendo
1: não,
0: bolinho de...
1: Não é pra espantar ela hoje.
0: Tá fazendo bolinho de chuva, o único dia de sol firme, ela fazendo bolinho de chuva.
1: É
0: de ontem?
1: Não, é de hoje. Ontem eu tava passeando
0: eu
1: lá.
0: Vi que ele tava meio adormecido.
1: Ontem eu tava no Skerp lá no São Benedito.
0: Vai dizer, tu fez ontem, daí tu pensou... Correndo. Tu fez ontem, daí tu pensou, ah,
1: não,
0: vai igual fora.
1: Não, hoje, porque eu ia fazer crosto ali, né, com a criada. Mas
0: nada.
1: Aí ia demorar muito, muito.
0: Que
1: muito,
0: nada, assim. Tu pensou, vai igual fora, vou levar pra ela.
1: Não, não.
0: Né? O meu pai que dizia.
1: Ainda,
0: o meu
1: que nós comemos já e um pouco pra ela.
0: O meu pai que dizia, o seu Osma.
1: Você não tava cheirando muito.
0: Quem aqui conheceu, quem conheceu o Hermes Osma, tu conheceu?
1: Eu conheci.
0: Não, lá no Morro Iana ele não ia, o Hermes Osma. O pai dizia, esse não quer para uma vade junto. Foi assim mais ou menos, né? Ou ele dizia, esse era freak. Para nós, porque era para comer o que tinha na mesa. Esse era o freak, ele falava. Muito bem, estamos indo, 4h34, na sequência vem a Tita com o Bailanta. Beijo, até amanhã, tchau, tchau.
2: 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Quatro horas e 34 minutos.
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16h46 na nossa companhia, José Silvério Rainer e a sua esposa Andréia lá em Parecí Novo. Tá frio aí, gente, hein? Und Andreas Land, der Herr uns in Hunsrück von Alemanha, tá dieses warm und dieses kalt. Gell, Andreas? Lá tá calor e aqui tá frio, frio, frio, né? Isso, tá gelado agora. Inverteu a... Lá em Hunsrück ist es jetzt kalt, gell, Andreas? Und schon... Guten Abend, hat er hier gesagt. Boa noite. Oh, legal, né? Aqui, lá ele mostrando aqui como é lá o... É, o verão agora. Olha só, tudo verde. No inverno, quando ele mandava, era frio, frio, frio. Pessoal que tá na companhia, uma ótima tarde. Final de tarde dessa terça-feira já, para todos nós, né? Na nossa companhia. Vamos escutar essa aqui, ó. Chitãozinho e Chororó. Vestido de Seda. E Teodoro e Sampaio.

Obrigado. Esta música agora é um dos grandes sucessos do

E o nosso amigo lá da Alemanha, Hunsrick, foi na Alemanha, ele quer escutar essa aqui, ó. Timário Onde Crer. Vamos lá. Das ist ein Musik, Andreas Lang.

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3: Dezessete horas e dois minutinhos na nossa companhia, lá em São Pedro da Serra, turma sempre ligada, né? Neuza Bueno Pinheiro e o Romeu Lotterman, oi, tudo bem, minha linda? Tudo bem com você? Tudo certo e com vocês, queridos amigos de São Pedro da Serra, né? Nós estamos na tua escuta e curtindo fogão a lenha. Daqui a pouco o Romeu vai assistir um jogo da Copa, que agora é só isso aqui em casa. Jogo, jogo, jogo, beijos. É verdade, a gente tá em casa assim também, com rádio ligado, um ouvidinho no rádio, né? E dois olhinhos na TV. Eita, olha só, é assim mesmo, né? E casal querido lá em São Pedro da Serra, que bom, fogão a lenha ligado, esquenta a casa, fica tudo quentinho, né? É isso aí, o pessoal na sintonia, o pessoal de São Pedro da Serra, linha Babilônia, Barão, Carlos Barbosa, Salvador do Sul, Júlio de Castilhos, vai o meu abraço, Campestre Alto e Baixo, linha São João, Boa Vista, Poço das Antas, o pessoal que ouve no aplicativo, lá em Campestre, a turma que nos ouve, lá na Vila Ludwig, também na Encruzilhada do Maratá, linha comprida, na sintonia sempre, Santa Rita, também aonde mais, linha Canjerana, linha São Francisco, o pessoal de linha Bonita Alta e Baixa, São José do Sul, eita, até parece que eu bebi, olha, um vinho, um quentão, hein, um quentão eu gosto, mas eu não posso beber com álcool, gente, olha aqui, ó, e Lore Gueber, uma pipoquinha, que corzinha tu botou aqui na pipoca, isso é um vinho, é a cor vermelhinha, né, não é um melado, né, Lore? Que cor é essa que tu colocou? Com o que que tu fez essa pipoquinha aí colorida? Vamos com essa, Flor do Meu Jardim. Quem me pediu essa música? Vou ter que aumentar o volume ali fora no... A Ilori Gueveir... Não, a Ilori Gueveir não pediu essa música, Flor do Jardim. A Lucena que tá aqui comigo. A Lucena trocou hoje, né? Hoje a Lucena não tá na quarta, mas tá em terça. Essa música aqui ela quer... Flor do Meu Jardim, vai para todas minhas amigas flores do nosso jardim. Aumenta o volume lá para te ouvir.

17h10 na nossa companhia. E Lore Guever, boa tarde, né? Ela diz boa noite já aqui. Aí, Lore Guever, boa noite. Boa noite pra ti, Lore. É, tá quase noite, né? E o nosso colega aqui, oi, Alas Kut, Loivo Alberto na companhia, junto com a família, obrigada, tem lançamento. Deve estar lá com os amigos dele, né? Os compadres da Sport Bike, que fica em frente à funerária Fórnica. Aquele abraço pra turma na sintonia. É Sétimo Sentido, meu menino, eles querem ouvir. Isso mesmo, né? Vamos lá. Também, quem tá já na nossa companhia, Flor do Meu Jardim, ela escutou a Lúcia Perg, né? A Lúcia e o Zé. O Zé não deve estar em casa ainda, trabalhando, mas ela já está na companhia. Muito linda essa música para os vizinhos, o Nequinho e a sua esposa também. O Gentil, que esteve de aniversário, trabalha na Chapeação logo ao lado. Um abraço para vocês. A Inês Rauber, logo vamos fazer uma homenagem para tua mana, né? A Judite, que está de aniversário hoje. Vamos escutar essa, meu menino.

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17 horas e 20 minutos. E a Inês Rauber, ela que me mandou um áudio aqui, né, no meu WhatsApp particular, fazendo uma homenagem pra mana Judite Moira, que está de aniversário hoje. Parabéns, Judite, em nome de toda a tua família, tuas manas, tá? Também mandar um abraço pra Magali, que sempre tá na nossa companhia, Magali Fran também, sempre sintonizada. Mas a Inês Rauber te manda um especial, um abraço, um beijão, viu, Judite? Sempre na nossa companhia, a Lúcia e o Zé também, pessoal da linha do meio, um abração para vocês também, Clary Schmidt também sempre na companhia, também quem mais que sempre nos ouve, sempre ligado aqui no trabalho, curtindo, né? A Janice Dani que faz, sua mãe estão em casa na companhia, Jacinta Boni, São Pedro da Serra, Nilda da Sena no trabalho, nos ouvindo, daqui a pouco ela tá indo para casa, né? Ladi Maria Renner na companhia sempre, Leredi Kunz e seu esposo sempre na companhia, aquele abraço para vocês, ligadinhos com a gente, Loreni Maria Kunzler também, a Lourdes e o Jacinto Weber, aquele abraço para vocês.

Mandar um abraço pro Renor Villers e a dona Líria, sempre na sintonia, e a família Jaci Chu e o seu Nestor. Obrigado pela companhia de vocês. Essa aqui, ó, camisa molhada. Vai pra turma também da Borracharia Artel, sempre na companhia. Também quem mais aqui? Maria Ritter, seu Egon Kunzler e a Cecília também na companhia sempre. Obrigada, viu? A Iria lá na Vila Nova, sempre ligadinha com a gente também. Obrigada pela tua companhia, Iria, sempre ligada. Também, quem mais aqui que sempre nos ouve lá em Linha São João? A Heidi Ribnisch, a Vera Weiman, a Lisette Wischenfelder. Obrigado pela companhia. Pessoal da Benoit também, aquele abraço para vocês.

0: 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Olá, ouvinte da Rádio Nova Salvador. Aqui é Caroline Andréia Klein, advogada, e trago no nosso Minuto Jurídico esclarecimentos legislativos e as novidades no mundo do direito. A Copa do Mundo mexe com o coração do brasileiro. Mas, no ambiente de trabalho, uma dúvida sempre aparece. A empresa é obrigada a liberar os empregados nos dias de jogos do Brasil? E a resposta é não automaticamente. Os jogos da seleção não são feriado nacional. E, para as empresas privadas, a jornada de trabalho continua igual. Salvo se houver acordo, norma coletiva, política interna da empresa ou decisão do empregador. Isso não significa que a empresa não possa flexibilizar, como, por exemplo, liberar a equipe durante o jogo, ajustar um horário de entrada e saída, permitir compensação de horas ou até utilizar o banco, desde que com organização, transparência e respeito às regras trabalhistas. Essas normas precisam ser combinadas antes e preferencialmente documentadas. Se o empregado simplesmente faltar sem autorização, a ausência pode ser considerada injustificada com descontos e medidas disciplinares. Copa é um momento de alegria, mas no trabalho é importante prevenir. Empresas e empregados devem alinhar as regras antes da bola rolar. Para mais informações, até o próximo Minuto Jurídico.
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0: boa tarde, dona Cita. Ah, não, dona, não. Senhorita. Ilone Penícia Fai tava aqui.
1: Olha só.
0: Ela já tá em casa.
1: Mas... É mesmo? Mas tá. Tá frio na rua. Tá frio, mulher. Cússia, tá muito frio, viu? Ilone Benícia Fai também na sintonia. Agora ela já tá em casa e tava na casa da Maria Ritter, né? A mana dela. E tava com frio, frio quando chegou em casa. Eu acredito, tá muito frio. Tá gelado lá fora, gelado mesmo. E fiquem dentro de casa, né, meninas? Se vão sair, fiquem em casa. Vamos dar uma dançada aqui com as músicas, hein, meninas? Vamos lá? Vamos escutar essa aqui, ó. Essa aqui. Yara Maria Hoffman, ela gosta por demais. Também Maria Ritter. Vamos dançar com a Tita no Bailanta? Até 18.

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1: Olá, meu amigo, olá, minha amiga ouvinte. Estamos juntos para este momento de oração de fim de tarde, terça-feira. Que o nosso coração possa sintonizar agora com Deus, com a nossa vida. Colocarmos a nossa vida nas mãos dele, porque ele sustenta, ele está conosco. E essa consciência é muito importante. Por isso eu convido você a sintonizar profundamente o seu coração, a sua vida com Deus nesta hora. O pensamento de hoje é: Deus está em toda parte ao mesmo tempo, em redor de você e dentro de você. Jamais você está desamparado, nunca está só. Não permita que a mágoa o perturbe. Procure manter-se calmo para ouvir a voz silenciosa de Deus dentro de você. Meditemos a canção.

0: Vamos rezar juntos. O anjo do Senhor anunciou a Maria, e ela concebeu do Espírito Santo. Ave Maria, cheia de graça, o Senhor é convosco. Bendita sois vós entre as mulheres, e bendito é o fruto do vosso ventre, Jesus. Santa Maria, Mãe de Deus, rogai por nós, pecadores, agora e na hora da nossa morte. Amém. Eis aqui a escrava do Senhor, faça-se em mim segundo a vossa palavra. Ave Maria, cheia de graça, o Senhor é convosco, bendita sois vós entre as mulheres, e bendito é o fruto do vosso ventre, Jesus. Santa Maria, Mãe de Deus, rogai por nós, pecadores, agora e na hora de nossa morte. Amém. E o Verbo se fez carne e habitou entre nós. Ave Maria, cheia de graça, o Senhor é convosco, bendita sois vós entre as mulheres, e bendito é o fruto do vosso ventre, Jesus. Santa Maria, Mãe de Deus, rogai por nós, pecadores, agora e na hora de nossa morte. Amém. Rogai por nós, Santa Mãe de Deus, para que sejamos dignos das promessas de Cristo. Oremos. Derramai, ó Deus, a vossa graça em nossos corações, para que, conhecendo pela mensagem do anjo a encarnação do vosso Filho, cheguemos por sua paixão e cruz à glória da ressurreição. Por Cristo nosso Senhor. Amém. E assim vamos concluindo mais um momento de oração. Eu desejo a você graça e paz. Sobre você, a sua família, sobre seus amigos, sobre o seu trabalho, vamos invocar a bênção. Por intercessão de Nossa Senhora, o Deus amoroso que nos ampara, que nos cuida, esteja com você na sua vida e no seu coração. Te dê a paz e a serenidade. Te abençoe com toda a sua graça. Em nome do Pai, do Filho e do Espírito Santo. Amém. Quero convidar você a acompanhar sempre este momento e também procurar as redes sociais Padre Ezequiel Dal Pozzo. Um grande abraço, muita paz e até amanhã.
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6: Maria Ritter, na nossa companhia, manda um abraço para a turma da melhor idade, para sua família, para nós aqui da rádio, né? Isto, Maria Ritter, na nossa companhia, e Lori Gewehr também, toda a família na sintonia.

E eu vou ficando por aqui, é noite gelada. Volta amanhã, quarta-feira, se Deus quiser. Vem Cleoco Paradão, fiquem com ele. E uma ótima noite para vocês. Até amanhã. Beijo.

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2: 5:57.
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4: O Instituto Nacional do Seguro Social informou que vai ampliar a exigência de cadastro biométrico para concessão de benefícios previdenciários e assistenciais, como aposentadorias, auxílios e o benefício de prestação continuada. A regra, publicada nesta terça-feira no Diário Oficial da União, servirá para confirmar a concessão do benefício. A diretriz determina a exigência do cadastro biométrico para os requerimentos de benefícios previdenciários e assistenciais realizados a partir de 21 de novembro de 2025. Agora, quem for realizar o pedido do benefício deverá comprovar a existência de registro biométrico em uma das seguintes bases oficiais do governo: carteira de identidade nacional, título eleitoral ou carteira nacional de habilitação. O objetivo é confirmar a identidade do beneficiário e impedir que terceiros recebam valores de forma indevida. Vale lembrar que a exigência já era aplicada desde 1º de setembro de 2024 nos requerimentos do BPC Loas.
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6h, mais 3 minutos desta terça-feira, 23 de junho. Tempo bom em Salvador do Sul, temperatura de 7 graus. E assim vamos começando mais um Paradão, uma hora só de sucessos do presente e do passado. Pra você que tá ligado aqui na Rádio da Comunidade, Paradão até às 7 com apoio cultural de Centro Real, a Loja Rosa, Hospital Unimed, Vale do Caí, o Evo é mais do que uma marca. 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Ah, que o cara apareceu na Copa do Mundo. Siu! Cristiano Ronaldo, 2 gols. E Portugal atropelou o Uzbequistão por 5-0. Inglaterra e Gana, né? Empataram o primeiro tempo 0-0. Já vai rolar a bola pelo segundo tempo desse confronto. Ainda hoje mais 2 jogos pela Copa. O Panamá encarando a Croácia às 8 horas da noite. Partida que acontece lá no Canadá, em Toronto. Em Akron, Colômbia contra a República Democrática do Congo às 11 horas da noite. Mas antes de tudo isso, Paradão pra você aqui. Zap Zap já tá liberado, chama lá, vem com a gente, 51998959401.

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2: 6 horas da tarde, mais 9 minutos. 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Mandar aquele abraço aí pra Venícia Or, bem Venícia, certamente lá do fogão a linha e curtindo o nosso Paradão. E o José Silvério Rainer também, não perde um, né, Silvério? Aquele abraço, obrigado pela companhia mais uma vez.

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0: Esse é o Paradão, tá esfriando, 7 graus em Salvador do Sul. 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Olha aí quem apareceu no nosso zap zap. Alô, Maria Ritter, tudo bem com a amiga? Escrevendo aqui, boa noite, Cléo, faz homenagem pra minha família e amigos e a vocês da rádio. Um grande abraço pra ti também, Maria, aquele abraço. A vizinha Ilori Guever mandou uma pipoca pra gente hoje de tarde, né, Ilori? Que capricho. É, amanhã é dia de São João, viva São João. É feriado em Montenegro. É, boa noite, Loura. Aquele abraço também. Obrigado mais uma vez pela participação aqui no Paradão. Olha só, pessoal. Sexta-feira, jogos de volta das finais da Copa Transito Sicredi de futsal. Salvador buscando o título da categoria Força Livre. Vai harmonia, né? Vai ter transporte gratuito com vagas limitadas. 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Bah, Cléo, tu falou muito rápido os números, não consegui anotar. Só acessar as redes sociais da Prefeitura de Salvador do Sul, estão lá os ônibus. E bora pra harmonia sexta.
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0: Muito obrigado, muito obrigado.
1: Chegando às 6h, mais 31 minutos. Segue que segue o Paradão. 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A Receita Federal liberou nesta terça-feira a consulta ao segundo lote de restituição do imposto de renda à pessoa física referente a junho de 2026. O crédito bancário será realizado ao longo do dia 30, com 16 bilhões de reais em créditos e 9 milhões e 500 mil contribuintes contemplados. O lote é o maior da história em quantidade de contribuintes, iguala-se em valor ao maior lote pago anteriormente, que foi o primeiro lote da restituição do IRPF 2026. Lá no dia 29 de maio.

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2: 6 horas da tarde, mais 40 minutos, com apoio cultural de Megagoglio, 33 anos de compromisso com a qualidade, com o propósito de fazer a diferença na vida das pessoas e no mundo, a gente traz as manchetes e destaque das últimas horas.
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2: Nego Di é condenado a mais de 14 anos de prisão por estelionato e lavagem de dinheiro por venda de rifas virtuais. Avião agrícola sofre acidente ao tentar pouso de emergência em Alegrete.
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2: só... Grêmio goleia o Bahia pelo Brasileirão Sub-20 e escapa do rebaixamento.
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2: Gaúchos receberam 126 milhões de reais em ressarcimentos por descontos irregulares do INSS. Polícia inicia por homicídio com dolo eventual. 3 instrutores que lançaram jovens sem corda em rope jump. Em depoimento, Bolsonaro diz que identificou problema na arma apreendida, afirma a defesa. Empresa de produtos agrícolas do estado pede recuperação judicial de 190 milhões de reais.

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1: 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Os mesmos serão nominais e intransferíveis. 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
3: Finaleira, finaleira do Paradão desta terça. Previsão do tempo para quarta-feira, em Salvador do Sul, indica sol. Primeiras horas da manhã, frio, 3 graus, possibilitando a ocorrência de geadas na região. Durante o dia, um aumento da nebulosidade e a temperatura pode chegar aos 11 graus. Máxima apenas de 11 graus, é isso mesmo. Mínima de 3, máxima de 11 graus amanhã. Gente, amanhã tem mais Paradão. Amanhã o Paradão excepcionalmente será apresentado por João Carlos Moirer. Mas eu estarei aqui amanhã, 12:30, com o programa do meio-dia. Tenham todos uma ótima noite.

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5: Vai sentar, Nizinho!

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1: Sete horas, um minuto.
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0: Olá, amiga. Sou o pastor Ezequiel Schachter. Esse é o Gotas de Felicidade. Senhas diárias para o dia de hoje. Salmo 68, 20. O nosso Deus é o Deus libertador. Em Deus, o Senhor, está ao escaparmos da morte. O nosso Deus é o Deus libertador. Com Deus, o Senhor, está ao escaparmos da morte. 1 Coríntios 6, 14. Deus ressuscitou o Senhor e também nos ressuscitará pelo seu poder. Deus ressuscitou o Senhor e também nos ressuscitará pelo seu poder. A ressurreição de Jesus Cristo garante a nós, pessoas cristãs, que cremos na ressurreição de Cristo, que a morte não é o fim, mas a porta para a vida eterna. É motivo de alegria e de cantarmos louvores ao Deus da vida. Ore comigo. Gratos te somos, Deus, ó Pai, pelo novo dia. Gratos te somos porque tu nos dás a vida e nos promete a ressurreição. Gratos te somos em Jesus Cristo. Que a bênção do Todo-Poderoso Deus, Pai, Filho e Espírito Santo esteja sobre você. Amém.
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0: Breno.
1: Obrigado, gente.
2: Obrigado, gente.
3: Coisa linda. Senhoras e senhores, uma salva de palmas para o Guilherme Venuto.
0: Muito obrigado.
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0: Esse vagabundo pra nós beber. Muitas palmas, Luana Prado.
1: Muito obrigada, Belo Horizonte. Obrigada, Maria Cecília e Rodolfo.
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1: 7:31.
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1: Oito horas, um minuto.
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